0: obrigado.
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4: Fernando Sorocaba.

0: Eu vou continuar ferrando com todo mundo, viu?
1: Puxa aí.
0: Um, dois, seis, quatro.

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0: Essa é pra te machucar,
1: pra rasgar o coração.

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0: cima, assim, ó. Cinturinha de um lado pro outro, mexendo
1: essa
0: a banda.
1: Essa aqui também é fácil.
0: Aquele copinho de mola.
1: É um bloco só pra descontrair.
0: É isso, muito fácil.
1: É. Mano.

0: quem não fez vai ficar à vontade.
1: Quem não fez não faz mal.
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0: a mais, Simone Mendes.
1: Esqueça tudo, pagode de qualidade.
0: Que coisa linda.
2: Bora balançar que hoje pode.

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1: Olha a hora certa, tá tudo igual, hein? 2:02.
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1: Vamos juntos aqui na sua madrugada, agora pontualmente 3 da manhã.
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1: Lá, uma excelente madrugada pra você. E a gente segue juntinhos por aqui, 3h31.
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0: Chegou a hora, Tassilo.
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1: A gente segue juntos aqui na sua madrugada. Agora são 4:03.
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1: Olá, muito bom dia, uma ótima madrugada, 4:31.
2: Bom demais.
3: Vou fazer a boa agora, senhor. Assim, separação.

0: Obrigado, gente.
1: Que delícia, gente.
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0: alegria, que emoção estar nessa festa maravilhosa. Boa noite! Boa noite, Paraná!
1: Boa noite, Chico Rei! Boa noite, gente!
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0: Sim, quanta honra.
1: Deus abençoe sempre o seu trabalho, viu? Seu projeto.
2: Obrigado demais, cara.
0: Gente, por favor, convite, façam muito barulho. Muito barulho. Henrique Juliano.

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1: 5 horas da manhã em 3 minutos. Hora de tomar aquele cafezinho gostoso, hein?
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4: O que está acontecendo comigo no Barretão só pode ser feitiço. 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
2: Pros fofoqueiros de plantão.

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1: Olá, bom dia, pontualmente 6 da manhã, tá na hora de acordar.
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8: Agora tá na hora daquele café bem gostoso, hein? 6h19, confira aí.
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agora, sem tocar com a gente um dos maiores sucessos da carreira de vocês. Vamos lá!

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1: Lá, uma excelente manhã pra você. Agora são 7:01. Bom dia.
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1: Olá, uma excelente manhã pra você. Confira a hora, 7:30. Bom dia.
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1: Olá, bom dia. Agora são 8 horas aqui na sua rádio.
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1: Para que eu sigo te fazendo companhia nesta super manhã. Agora são 9:02. Bom dia para você.
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1: Agora são 9:30. Não perca a hora, hein?
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2: Opa, olha a hora certa, 10:02.
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mulher brasileira é um fenômeno da natureza. É fogo, é vento, é luz. Ela tem sonhos, ela tem vida, ela tem fé. E ela nunca, em hipótese alguma, irá passar despercebida.

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1: Agora são 10h31.
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1: Bom dia, e a gente segue juntos a sua manhã. São 11 horas e 2 minutos agora.
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1: A hora certa, 11:31.
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1: Olá, pontualmente meio-dia. Boa tarde a você.
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0: Chapada dela, Brasília!
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2: Eu já peguei cara,

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1: Agora 12:30.
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4: Essa vocês não esperavam, né?

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0: Esse é o churrasquinho do Menos é Mais.
1: Sim, senhor!
0: Mais ou menos assim, quem gostou faz barulho, vai.
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0: Só lembra da briga. 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E de algumas
1: e aí, outras. 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
3: 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Tem cerveja aí?

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1: Agora 13:01.
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0: Batido demais, viu, DJ?
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2: Acertando o seu relógio, 13 horas e 31 minutos.
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0: lugar.
1: Faz barulho pra Jean Giovanni.
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1: Vamos quebrar tudo.

0: pertinho, vestir o nome dele. Você é uma fera, meu irmão. Você é uma fera.
1: Obrigado, obrigado, viu? Obrigado. Tamo junto.
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1: Olá, boa tarde a você. Agora são 14 horas. Vamos juntos curtindo o melhor da programação aqui na sua rádio, na sua estação favorita.
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0: pra quê? Fala pra mim, vai.
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2: Olá, boa tarde você. Agora são 15 horas e a gente segue juntos aqui na sua tarde.
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18: O nome dela é Flash, hein?

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3: Com vocês e pra vocês, menos é mais no Turma no Quintal. Vambora!

0: Tamo junto.
1: É nóis.
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1: Boa tarde a você, 16 horas e 3 minutos.
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0: Que noite perfeita, minha gente. Quem gostou, põe a mão lá pra cima e faça muito barulho.
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0: Felipe Rodrigues.
1: Que massa, velho.
2: Deus abençoe muito, muito, muito. Contem.
0: Tamo junto.
2: Vocês sabem.
3: É nóis. 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
5: Agora são 16 horas e 31 minutos.
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1: Olá, boa tarde pra você, 17 horas e 1 minuto agora.
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1: Com a galera, é dia de jogão e jogão na Rádio do Brasil. O encontro, o choque das duas maiores torcidas do futebol brasileiro vão entrar em campo mostrando a sua força. É dia de Flamengo e Corinthians. A bola rola às 5:30 da tarde, 27ª rodada do Campeonato Brasileiro. Maracanã apresentando 22 graus de temperatura e chuva no Rio de Janeiro, o que não é bom para a prática do futebol. Enfim, os dois estão preocupados com as competições sul-americanas. Flamengo preocupado porque o Palmeiras já ultrapassou ele na liderança do Campeonato Brasileiro e precisa vencer o jogo. Então, meus amigos do Brasil, é esperar realmente para conferir o que vai acontecer daqui para frente, porque pelo menos promete. Promete muita coisa hoje o jogo. E nós vamos estar ligadinhos com você. E aqui no som da emissora mais querida e mais importante do rádio brasileiro, Despegando Nacional, contando tudo para você. Gomes Freire 474 na Lapa, onde bate o coração da Nacional Rio. A categoria absoluta do Rui Frank, ele é ao lado do Virgílio dos Santos, que modula graves, médios e agudos. Quem pilota a gatinha de 90 anos para todo o território brasileiro é o Rubro Negro. Jorge Brum vai mandar ver o som da Nacional em Brasília, a categoria do Ricardo Freitas e do José Alves, com a produção do Luiz Ferreira. Atenção Brasil, Rio, Brasília, Amazônia, Alto Solimões, a rede pública de rádios e os nossos parceiros, você no YouTube, em rádio, os dois especialíssimos para essa tarde de futebol. Prepare o seu coração que vem jogão aí, galera. Pode preparar o coração que o jogo promete ser muito, mas muito quente. A emissora que há mais de 90 anos dita o ritmo das transmissões esportivas pelo rádio anuncia que vem aí o futebol pentacampeão do mundo. Coringão e Mengão, Mengão e Coringão no show de bola nacional, galera.

0: galera, às 5:30 da tarde, o bicho vai pegar do Maracanã. Flamengo aquece a minha esquerda, o Corinthians aquece a minha direita. Trabalho de aquecimento dos clubes. Vamos começar a girar os craques da reportagem nacional. O dono da notícia vem aí, as feras do microfone esportivo do Brasil, para você conferir uma boa. Vamos abrir os destaques do Mengão, galera, para você conferir em todo o território brasileiro e numa muito boa. Destaque do Mengão tá chegando com ele. Salve, salve, parceiro!
1: Salve, André Luiz Mendes! Boa tarde para você, boa tarde a todos os nossos queridos ouvintes da Rádio Nacional, Rádio Nacional do Rio de Janeiro, que fez 90 anos no último sábado, ontem. E começar falando hoje do Flamengo, que é o mandante dessa partida. O Flamengo quer voltar à liderança do Brasileirão com 54 pontos. O Mengão precisa da vitória para ultrapassar o Palmeiras, que jogou ontem e derrotou o São Paulo por 2-0. Sentindo desconforto muscular, Léo Pereira está fora do jogo de hoje e será substituído por Danilo. Royal, Jorginho e Carrascal, titulares na vitória sobre o Independente Del Valle, também são poupados para a entrada de Varela, Paquetá e Gonçalo Plata, Andrezão.
0: Beleza pura, aproveita o embalo, Rodrigão, me traga o destaque do Timão na Rádio do Brasil.
1: Andrezão, o Corinthians está patinando nesse Brasileirão. Em 13º lugar na tabela, com 32 pontos, o Timão acumula 4 derrotas consecutivas na competição. Por conta de lesões e do jogo decisivo pela Libertadores contra o Estudiantes de La Plata em São Paulo no meio da semana, o técnico Fernando Diniz começa o jogo com teoricamente apenas 2 titulares, o goleiro Hugo e o volante Ranieri, que acabou de ser informado que não vai poder jogar contra o Estudiantes. Saiu a Comebol, o puniu pela expulsão no jogo contra o Rosário Central, Andrezão.
0: Beleza pura, opina quem sabe, fala quem conhece. Ele vai refrescar o meu gogó durante os 90 minutos do couro comendo para Flamengo e Corinthians, o microfonaço do Brasil. Às 5:10 da tarde eu anuncio. Vem aí mais uma fera, porque craque é nacional, faz em casa. Ele coloca a imagem do jogo no seu rádio. Tá na hora de conferir o comentarista que não esconde o jogo. Alô, alô. Boa tarde, Mário.
2: Boa tarde, meu caro André Luiz Mendes. Um abraço pro Rodrigo, o Bruno que tá aqui à nossa frente, a turma aí de Brasília. Olha, é um jogo que a chuva pode definir as coisas, né? Chuva não combina com futebol, né? Às vezes acontece uma zebra, como disse aqui o Rodrigo antes, tenta entrar no ar. O jogão que foi Coritiba e Atlético Paranaense, debaixo de um temporal lá no estádio Couto

0: Pereira, mas nem sempre é assim. Acabou o jogo lá 3-3. Os times estão poupando, o Flamengo menos, o Corinthians poupou de vez, só botou um titular em campo, né? E hoje, coincidentemente, também me permita esse parente, claro. Hoje num dia muito importante para mim, porque eu cresci aqui dentro, né, desde 1978, e a Rádio Nacional fez ontem 90 anos, uma honra da radiofonia brasileira e uma honra maior eu falar nesse microfone que eu ouvia desde criança com Jerônimo Herói de Sertão. Fechado esse parênteses, hoje pela manhã, um fato lamentável, todo o Brasil noticiou, o falecimento do nosso
1: Paulo Angione.
0: Então, hoje pela manhã tivemos o velório, que foi na sede do Fluminense, certo? De 9 a meio-dia, e depois o enterro foi no cemitério do Catumbi. E o Fernando Diniz, que o Rodrigo estava lá, falou agora, estava lá. Com todo o time do Fluminense, o Fernando Diniz foi estar no Rio, o Corinthians vai jogar. E muito emocionado, por sinal. O Paulo passou pelo futebol e só fez amigos. E eu tenho muita honra porque fui amigo particular dele, as nossas famílias se conhecem, e foi uma grande figura realmente. E que descanse em paz. E vai acontecer uma homenagem aí no placar do Maracanã, como aconteceu em todos os jogos dessa rodada do Campeonato Brasileiro, uma homenagem póstuma ao Paulo Angione, que trabalhou no Flamengo, no Fluminense, no Vasco, no Corinthians, no Palmeiras, no Bahia e na Seleção Brasileira. Mas voltando aqui ao doméstico, doce André, Flamengo, se você olhar para Flamengo e Corinthians, você vai dizer, Flamengo é o favorito, né? Porque o Corinthians botou time reserva e mais o Ranieri. Você está de castigo, você não vai jogar a próxima da Libertadores, você vai lá e joga. Por isso que ele está jogando. Senão não jogaria. E o Corinthians entraria com reserva. Obviamente que o Flamengo tem uma vantagem muito grande, mas bola rolando com chuva, meu caro André Luiz Mendes, dizia um velho comentarista, nivela por baixo.
1: É verdade. Traga-me uma, Domingão, você tem convidados aí, Rodrigo Ricardo.
2: É verdade, Andrezão. Começar pelo técnico do Flamengo, o português Leonardo Jardim.
3: Eu sei que aqui no Brasil não se acredita no treino, acredita-se é, o jogador tem que jogar, se vem de férias, vem parado, não interessa, tem que jogar. Eu acredito no treino porque a minha escola vem de uma forma que é preciso acreditar no treino, no projeto, no planeamento, no empenho. Eu não acredito no aparecimento esporádico das coisas. Eu acredito que um bom jogador tem que trabalhar bem, tem que ter bom. Vocês às vezes, o Ayrton está muito melhor, o Lino está muito melhor. Isto é um processo, eles treinam. Mas com certeza, se eles não treinassem e fossem assim metidos nos Leões, não estavam tão bem. Eles treinam as ideias, treinam aquilo que pretendem fazer no jogo. Eu acredito muito no treino desportivo.
2: Tá aí o técnico português Leonardo Jardim, que andou reclamando que tá sem tempo para treinar, né? Afinal, o Flamengo tá em duas competições ao mesmo tempo, jogou com o Independente Del Valle aí no meio da semana e vai voltar a jogar com o Independente Del Valle, mas venceu o primeiro jogo por 2-0 lá em Quito, conseguiu construir uma boa vantagem. Agora, quem não conseguiu construir uma boa vantagem na Libertadores foi o Corinthians. Também trouxe um bom resultado, jogou fora de casa lá em Buenos Aires, empatou com o Estudiantes de La Plata em 1-1 e vai fazer o jogo decisivo aí no meio da semana no Itaquerão, na Neoquímica Arena, contra os argentinos. O técnico Fernando Diniz fala sobre esse jogo.
4: É um momento delicado, porque a gente tem um dos jogos mais importantes da história do clube, que é o jogo de quarta-feira, e tem um jogo muito importante contra o Flamengo no Maracanã, por conta da situação que a gente está na tabela. Aquele negócio ficando mais ou menos ali, às vezes mais ou menos para cima e mais ou menos para baixo. E a gente quer, de fato, acabar com a questão da falta de vitórias, de falta de pontuação no Campeonato Brasileiro. Então, são duas coisas muito importantes. E a gente vai ter que quebrar a cabeça e decidir o melhor para esse jogo do Flamengo.
2: Tem que quebrar a cabeça, Andrezão. Lembrando que a chuva aperta no Maracanã.
1: É legal, e a galera tá chegando, tá encorpando o Maraca mesmo debaixo de chuva. Semifinais da Copa Libertadores da América, pode até ter 4 brasileiros, seria histórico. Já tivemos 3 brasileiros numa semifinal, agora 4 jamais, hein, meu caro Juliano Justo?
5: Grande Andrezão, um abraço. Libertadores afunilando e temos boas chances de 4 brasileiros estarem nas semifinais. O Flamengo e Corinthians, que será o nosso jogo logo mais aqui no Nacional pelo Campeonato Brasileiro, podem fazer uma dessas semifinais. Depois de 1-1 na Argentina, o Corinthians precisa vencer o Estudiantes na Neoquímica Arena nesta quarta. Já o Flamengo, que venceu o Del Valle fora de casa por 2-0, pode até perder por 1 gol na quinta-feira aí no Maracanã. Do outro lado, o Palmeiras, que venceu o LDU em São Paulo por 1-0, pode empatar em Quito na quarta-feira. O Fluminense tem a vantagem da vitória por 2-0 sobre o Platense para a decisão de terça na Argentina. E aí, Andrezão? Será que teremos 4 brasileiros nas semifinais da Libertadores? O que você acha? Boa jornada, excelente domingo para todos. E Juliano Justo, falando aqui de São Paulo para a Rádio Nacional.
1: Obrigado, Juliano. Honestamente, eu adoraria isso, porque a Comebol é loucura se isso acontecer. Os caras vão rasgar o boletim lá, meu amigo. Vai ficar complicada a coisa. 4 brasileiros, é duro, hein? Vamos falar da Sul-Americana, da Libertadores da América para a Copa Sul-Americana. Diga aí, Lincoln Chaves.
6: A semana que se inicia neste domingo será decisiva nas quartas de final da Copa Sul-Americana. Entre os brasileiros, o Santos é quem está em situação mais confortável, já que venceu o primeiro jogo contra o Atlético Mineiro na Vila Belmiro por 2-0. Gol de William Arão e Christian Oliva. Os dois alvinegros se reencontram quarta-feira às 19h na Arena MRV. E o Peixe se classifica mesmo se perder por até um gol de diferença. O Galo tem de ganhar por 3 gols ou mais no tempo normal. Quem avançar pega o classificado entre o uruguaio Montevideo City Torque ou então o peruano Cienciano, que eliminou o Botafogo. Outro que terá que buscar a remontada em seu confronto é o São Paulo, que perdeu do Boca Juniors na partida de ida por 1-0 na Bomboneira. Quem balançou as redes foi um antigo rival, Miguel Merentiel, ex-Palmeiras. Nesta terça-feira, às 9h30 da noite, o tricolor precisa vencer por 2 gols ou mais no Morumbis. Aos argentinos, basta segurar o empate. Mais cedo, às 19h, o Vasco recebe o Santa Fé em São Januário. O Cruz Maltino não saiu do zero contra os colombianos no Campín, ou seja, quem ganhar por qualquer placar passa de fase. Uma nova igualdade leva o duelo para os pênaltis. Inclusive, podemos ter um Vasco e São Paulo nas semifinais, quem sabe? Lincoln Chaves de São Paulo para a Rádio Nacional.
1: Valeu, obrigado meu caro Lincoln Chaves, aqui no microfone esportivo da sua Nacional, a verdadeira e mais importante rádio do Brasil, às 5h30 da tarde, Flamengo e Corinthians no seu rádio, pra você conferir. Mário Silva, Wilton Pereira Sampaio, vem problema aí, né, Mário?
0: Sempre tem, apesar, ele é sempre enrolado, né, André? Você bota 10 jogos dele, ele sempre se enrola de uma maneira, de um jeito ou de outro. Aliás, a arbitragem voltou a ficar na berlinda, né? Eu não vi o jogo, não posso falar o que eu não vi. O Rodrigo, que viu os melhores momentos, diz que o jogador foi expulso, né? Bem expulso. Mas o São Paulo está botando a boca no trombone pelo jogador expulso ontem, no jogo São Paulo, que o Palmeiras venceu por 2-0. Então, realmente, isso aí tem que ficar. A arbitragem está dando problema. Ontem tivemos um jogo Botafogo e Bragantino. O Alassian já tem retrospecto, né? Tem retrospecto. E fez um gesto que pode pegar um gancho grande, hein? Não sei se você viu, André. Ao sair do jogo, ele
2: bateu palma com ironia.
0: Não, mas antes de bater a palma, ele fez outra coisa.
2: Ah, aquele outro.
0: É, não pode. Aquilo não pode. Vai dar problema.
1: Você tá falando dele botar a mão no órgão sexual?
0: Não pode. Não pode. Não pode.
1: Ah, isso mas, não pode. Mas, Mário, deixa eu explicar aqui uma coisa. Ah. No meu entendimento, pelo que eu vi, ele não fez aquilo. Ele levantou o short e mostrou uma tatuagem do Flamengo, do Chororô em cima do Botafogo. Muita gente disse isso. E hoje nas redes sociais, se você rever o lance com calma, você vai ver que ele não usa de gesto obsceno, pelo menos com relação ao órgão genital. Ele levanta a bermuda, o short, e fica apontando para a coxa, onde tem uma tatuagem alusiva ao Chororô do Botafogo.
0: É, então é bom que ele coloque isso em todas as redes, porque as coisas, eu realmente não reparei isso. Então, retiro o detalhe agora. Nem sempre vai ter o André para explicar, vai complicar, hein?
1: Tá certo, é você ligado no futebol do Brasil, Flamengo é com você, Rodrigo Ricardo.
2: Andrezão, as equipes já finalizaram o aquecimento e nós vamos continuar aqui, ouvir os treinadores, ouvir novamente o técnico Leonardo Jardim do Flamengo.
7: A opção destes dois jogos fora de casa, Remo e Del Valle, Independiente Del Valle, era dois jogos que nós tínhamos que ter alguma atenção no jogo aéreo, fechar bem no segundo posto, termos algumas situações mais feias físicas, e aí encaixava muito bem naquilo que era o perfil do Royal. Com certeza. E também, as pessoas não sabem, mas no último jogo com o Mirassol, levou um toque o Varela, ficou dois dias sem treinar, treinou a seguir com muita dificuldade, e mesmo hoje para entrar, se vocês repararem, perguntei a ele: como é que estás? Vai dar para fazer? E ele disse: vai dar no sacrifício, ainda me dói um pouco, mas vou no sacrifício. E por isso ele entrou, senão eu ia ter que optar talvez pelo Danilo, nós seguiríamos ver outro tipo de situação, mas é dois jogadores de grande qualidade e muito satisfeito ao Flamengo e ao seu treinador de ter dois jogadores destes para a mesma posição.
2: Agora quem retorna ao microfone da Nacional é o técnico do Corinthians, Fernando Diniz.
8: Eu acho que mais do que uma resposta, eu acho que é o que a torcida merece. Acho que é o que a torcida merece da gente, a entrega total, absoluta e restrita em todos os jogos. Eu acho que a gente tem que procurar fazer isso. Jogar bem tecnicamente é algo que a gente treina para jogar, é importante também, senão a gente não cria, a gente não faz gol como foi no segundo tempo. Mas essa entrega que os jogadores tiveram, isso faz uma simbiose com a torcida que todo mundo ganha. E a torcida do Corinthians merece. Todo mundo sabe, é uma coisa muito diferente. Teve momentos aqui que a torcida do Corinthians fez mais barulho que o estádio todo. Então a gente tem que jogar, procurar jogar nesse ritmo, da torcida, nessa questão anímica, na questão da vontade, do desejo de ganhar, de não desistir nunca, de ir até o final. Então eu estou muito feliz por eles poderem, de fato, como você falou assim, agradar o torcedor, sabe? Responder e jogar junto com a torcida junto com o time. É muito bom quando isso acontece.
2: Tá aí o técnico Fernando Diniz, as equipes já entram em campo, Andrezão.
1: Beleza pura, tinha uma chegadinha no Maurício Costa, tivemos convocação, hein, Maurício Costa?
9: Fala, André Luiz Mendes, olha, serão três amistosos da seleção brasileira nos primeiros compromissos pós-Copa do Mundo. Dia 25 de setembro em Townsville e 29 em Brisbane, ambos contra a Austrália. Também vai ter no dia 3 de outubro, enfrentando a Índia em Calcutá. São adversários difíceis? Obviamente não. Mas a ideia de Carlo Ancelotti para um ciclo inteiro de Copa do Mundo é testar e botar jogadores estreantes ou com pouca experiência na seleção contra equipes mais fortes pode queimar atletas. São 8 novidades: os goleiros Pedro Mourisco do Coritiba e Otávio do Cruzeiro, o lateral direito Mateuzinho do Corinthians, os zagueiros Arthur Dias do Atlético Paranaense e Jair Cunha do Nottingham Forest, o lateral esquerdo Mauro Júnior do PSV, além dos volantes Breno Bidon do Corinthians e Gabriel Bontempo do Santos. Chama atenção também a convocação de atletas que tinham a esperança de participar da Copa do Mundo, mas foram preteridos. Caso de Andrei Santos do Manchester United, Douglas Luiz da Juventus, João Pedro do Chelsea, Pedro do Flamengo. Também teremos o retorno de jogadores que não participaram da Copa ou não completaram devido a lesões, como Estevão do Chelsea, Wesley da Roma e Rafinha do Barcelona. Atletas mais cascudos foram deixados de lado, indicando que o ciclo realmente pode ter terminado. Casimiro, Danilo, Alexandre, Neymar e Fabinho. Bom, após os três amistosos, o Brasil vai fazer mais dois jogos em novembro. Enfrenta o Japão no dia 14 em Singapura e a própria seleção de Singapura no dia 17. Valeu, André!
1: Valeu, valeu demais, meu caro Maurício Costa. Ele vai abrir o cardápio, vai trazer tudo pra você. Você vai saber as feras que estão em campo e daqui a pouco vão dar um tapa na criança pra começar o jogo. E você, é claro, confere na voz do Rodrigo Ricardo. Tá na hora e é agora. Os craques do jogo na Rádio do Brasil.

Rossi. Na lateral direita, 2, Varela. Dupla de zaga, 3, Léo Ortiz. 13, Danilo. Na lateral esquerda, 6, Ayrton Lucas. No meio de campo, 5, Eric Pulgar. 11, Lucas Paquetá. 10, o capitão de Arrascaeta. No ataque, 19, Gonçalo Plata. 16, Samuel Lino. E 9, o artilheiro referência, Pedro. O técnico Leonardo Jardim, tem à sua disposição. No banco de reservas, 42, Andrew. 49, Diogo Alves. 22, Emerson Royal. 44, Vitão. 26, Alexandro. 21, Jorginho. 8, Saul. 15, Carrascal. 7, Luiz Araújo. 14, Valência. 27, Bruno Henrique.

Corinthians está escalado e confirmado no gol. O capitão, goleiro, camisa número 1, Hugo Souza, convocado por Ancelotti. 20, Pedro Milans. 4, João Pedro. 55, Iago Machado. 26, Angeleri. 14, Ranieri. 35, Charles. 23, Matheus Pereira. 61, Dieguinho. 77, Lingard. 56, Gui Negão. O técnico Fernando Diniz tem à sua disposição no banco. 51, Cauê. 2, Mateuzinho. 3, Gabriel Paulista. 7, Breno Bidon, também convocado. 8, Rodrigo Garro. 11, Vitinho. 18, Pedro Raul. 21, Matheus Bidu. 37, Caio. 46, Hugo. 80, Alex Santana.

0: Wellington Pereira Sampaio de Goiás. Ele é auxiliado por Bruno Rafael Pires e Leone Carvalho Rocha, todos de Goiás. O VAR, olho nele, vem de Pernambuco, é Gilberto Rodrigues Castro Júnior. E quem é que vai voltar?
1: Papai voltou na Rádio do Brasil, tudo pronto, maraca de casa cheia, com torcedor do Flamengo não tem esse negócio de água não, meu amigo, o pau quebra mesmo, os caras vêm pro jogo, ótimo público no Maracanã, para Corinthians e Flamengo, que você vai ver ouvindo a verdadeira e mais importante Rádio do Brasil, no som gostoso da sua nacional. Fique ligado aí, meu amigo, porque o bicho vai pegar.
0: Andrezão.
1: E quando o bicho pega, a Nacional mostra, chamou, falou.
0: Não, aqui nós temos 5 convocados, teoricamente, né? 3 do lado do Corinthians e 2 do Flamengo. Que pese que os do Corinthians estão sendo poupados hoje. E o Samuel Lino também começa no banco.
1: Tá certo, beleza pura. Esse é o futebol do Brasil que você confere aqui no microfone esportivo da sua Nacional, a verdadeira e mais importante, a Rádio do Brasil. Tudo pronto para a bola rolar. Tá tudo pronto pro couro comer no Maracanã. O Corinthians ataca para a esquerda do seu rádio, o Flamengo ataca para a direita do seu rádio. O Samuel Lino tá jogando, tá não?
0: Ah, tá jogando, eu me equivoquei. Ele tá, Pedro e Samuel Lino estão aí em campo como titulares. No Corinthians é só o Hugo Souza que tá como titular.
1: Está rolando a bola, galera!
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1: Atrás dela para você no Super Clássico envolvendo Flamengo e Corinthians no Maracanã. Chove no Maracanã, 22 graus temperatura. Então Lucas bateu de primeira, despejou, a bola sobrou mais atrás. Agora ainda dividido de bola, vinha pro jogador que era o Charles, bateu por cima, chega rasgando de qualquer maneira. O Pulgar botou pro alto, mergulho de cabeça por ali. A zaga replica de qualquer maneira por ali. O jogador que é o Arrascaeta, ela vem para Ranieri. Ranieri faz o trabalho de bola aqui com o Anguileri. Ele volta com absoluta tranquilidade para o goleiro Hugo Souza. Sai com o pé vaiado, Hugo Souza. A bola fica aqui atrás agora, dominado com tranquilidade pelo João Pedro, vai levantar a cabeça, procura seus companheiros por aqui, deu um break na bola, volta mais atrás, agora recomeça tudo com o Iago Machado, volta no goleiro Hugo, bateu forte demais por Anguileri, é lateral para o Flamengo. O Varela já está ali, pronto para fazer a cobrança, ele cobrou de primeira no miudinho, trouxe a bola por aqui pela meio do gramado, vai fazer o giro, traz a bola, entregando agora pro jogador que é o Ayrton Lucas. Ayrton Lucas vem com ela caminhando, soltou mais atrás para Danilo. Danilo vem, solta ele primeiro.
0: Andrezão.
1: Entregando agora pro jogador que é o Eric Pulgar. Diga lá!
0: A chuva deu uma pausa, o tempo tá muito instável no Rio de Janeiro, chove, para. A chuva tinha dado uma apertada um pouco antes do jogo, mas agora resolveu respeitar o futebol, Andrezão.
1: Legal, a bola tá com o Ayrton Lucas, domina, entregando pra Arrasca, domina mais atrás de novo agora pra Danilo, se manda Danilo pra América, pro Flamengo 0-0, Corinthians e Flamengo no seu rádio. O Flamengo precisa da vitória pra reassumir a pole position do Brasileirão. Toque de bola bem mais atrás agora, vem pro Danilo. Danilo levantou a cabeça, tapa na bola de primeira, entregando, a bola ficou com o jogador que é o Eric Pulgar, botou um bolão pro jogador que era o Varela. Arrasca de qualquer maneira o sistema defensivo da equipe do Corinthians, e agora vem pra briga, chega no carrinho e chega bonito e aplaudido pelo técnico Leonardo Jardim, hein, Rodrigo Ricardo?
0: É, exatamente, Leonardo Jardim aplaudindo aí a garra do esforço do jogador do Flamengo. É, falar dos convocados, eu até tinha me equivocado, o Samuel Lino tá presente entre os titulares ao lado do Pedro, são os dois convocados do Flamengo por parte do Ancelotti, e o Corinthians tem 3, tem o goleiro Hugo, tem o Bidon e também tem o Mateuzinho. E Mateuzinho e Hugo, inclusive, que são ex-jogadores da base do Flamengo.
1: É, meu amigo, bola volta lá atrás pro goleiro Rossi. Uma outra preocupação, Rodrigo Ricardo, no Flamengo, é que o Flamengo, entre os jogadores que estão agora no campo e no banco, tem 8 pendurados. Bora, vem pro toque de bola por aqui, mais atrás agora pro jogador que é o Ortiz. O Ortiz vem, bota para Paquetá. Paquetá levanta, ele que agora assume a camisa número 11 com a saída do Cebolinha, usava 20, agora tá usando a 11. Toque, Samuel Lino dominou, tentou a tabela, botou de primeira pro comando do ataque, a bola é boa demais pro Plata, chega de cabeça, o Iago dominou, parou, Pedro girou o corpo, fez o trabalho de bola, ela ficou agora pro Plata, Plata domina, girou o corpo no trabalho de bola, botou de primeira, entregando até Paquetá. Paquetá vem com ela, encaminha, infiltra, jogada de primeira, botou pra Rasca pelo lado esquerdo. esquerda do gramado, tá na cola dele o jogador Pedro Milan do Corinthians. Ele botou forte demais pro Ayrton Lucas, aí não deu pra ele. Gol é festa!
0: É gol, tem gol no Maião, gol do Mirassol de Bruno Santos. Agora, Mirassol 1, Vitória 2.
1: Tá certo, galera do Brasil, esse é o futebol nacional que você acompanha no som da mais querida do Brasil. A Nacional corre atrás da bola pra você, numa muito, mas numa muito boa. Toque de bola feito aqui atrás, agora pro jogador que é o Ortiz. Ortiz volta lá atrás com o Rossi, vai recomeçar o jogo. O Rossi, aos 3 minutos cravados, quase 4 no primeiro ato do espetáculo, 0-0 para Corinthians e Flamengo, Flamengo e Corinthians no Maracanã. A bola fica agora pra Danilo, Danilo para dentro, a grande área do Flamengo, toca bonitinho, vem ali só no sapatinho ele vem caminhando, procura os seus companheiros, volta de novo com o Danilo, já deslocado pelo setor esquerdo do gramado. Danilo se manda para a intermediária do Flamengo, pela meia esquerda defensiva rubro-negra, quem aparece aqui na cabeça da grande área é Paquetá, já recolheu, trabalhou com a caneta esquerda, voltou na direita, entregando para Léo Ortiz. Léo Ortiz volta para Paquetá, de novo o Corinthians mais recuado, mais fechado. Será que vai tentar jogar só no contra-ataque ou não? É esperar para ver. Toque de bola do Samuel no motor de primeira, toque bonito de categoria do Eric Pulgar, meteu uma letra na bola, voltou para Paquetá de primeira, já soltou, entregando pro Ortiz. Ortiz já botou na direita, ficou para Rascaeta, devolvia pro VAR, ela dentro da grande área, chega lá o Angileri, briga na primeira, segunda, e o Hugo Souza tem que sair com o pé, um perigo total aí, ô Rodrigo.
0: É, assim rolou a zaga do Corinthians, cortou bem, mas o Flamengo seguiu a pressão, o Hugo teve que espanar aí pra lateral, lateral Flamengo, Flamengo ataque.
1: É, eu tô impressionado como é que cresceu o público no Maracanã, que loucura, em 5 minutos o negócio lotou. A bola tá dominada pro Varela, Varela domina, vem pro toque de bola mais atrás, agora entregando de primeira pro Pulgar, Pulgar já soltou pra Paquetá, entrega pra Danilo, Flamengo mais à frente do jogo, busca, jogando com o jogador que é o Ayrton Lucas, o Corinthians completamente retrancado, já montou um ferrolho, já disse o que veio, já tá dizendo o que veio aí, ó, domina de novo, Eric Pulgar, o Flamengo procura opções, soltou de primeira, até o jogador que é o Varela, Varela ela vem caminhando, soltou atrás a Pulgar de primeira cabeça na grande área, já no campo Flamengo tá todo no campo do Corinthians, bola para Danilo, Danilo domina aqui na linha que ele vira o gramado, dá um break nela, trava em cima dele, tá por ali um jogador que é o Dieguinho deixou mole, ela ficou na canhota agora para Paquetá, tem espaço para fazer o jogo, lá vai ele caminhando, entrada na grande área, rolou macio, entregando na canhota pro Nino, Samuel Nino chamou pra direita, cruzou pra boca, no gol, a zaga tira,

0: do lado direito a favor do Flamengo. A bola chegou para o Varela dentro da grande área e tentou ali fazer o corte, acabou recebendo o corte. De Arrascaeta vai para a cobrança, Andrezão.
1: Tá preparado o Uruguai, o Arrasca para mandar ela dentro da grande área, todo mundo no buchicho, a galera tá na zona do agrião, como diriam os antigos. Ela vem aí pro rebuliço, galera, tá todo mundo no mexe-mexe lá dentro. A Arrasca bateu curtinho, entregando pro Plata. Plata dominou, entregando pro jogador que é o Varela. Varela voltou pra Arrasca, cruzou direto pra boca do gol, vem a zaga tirando de primeiro, vai ter que rifar uma, duas vezes, ganha o tiro de meta na jogada do Plata. Apenas tiro de meta para o Corinthians, Rodrigo.
0: É, exatamente, não conseguiu aproveitar esse o Flamengo aí no bate-rebate, acabou batendo por último aí no jogador do Flamengo, pela linha de fundo, apenas tiro de meta. Hugo demora um tempinho para cobrar, mas não pode demorar muito, hein?
1: É verdade, pode dar uma olhada no cabo da sua latinha aí, ou na sua própria latinha aí, viu, Rodrigo, cara? Estamos naquele picote gostoso. 7 minutos gravados, primeiro tempo do jogo no Maracanã, 0 para o Corinthians, 0 para o Flamengo. Flamengo e Corinthians para você, ligado no futebol do Brasil. Vale a liderança do Campeonato Brasileiro, vale a pole position do Brasileirão. Ah, a bola fica com o Paquetá. Paquetá já impulsionou, botou para o jogador que é o Ayrton Lucas. Volta tudo para Paquetá de novo. Arrasca, vem aqui na linha, equilíbrio gravado, recorre pela meia esquerda e ataque do Flamengo. Soltou para Paquetá de primeira, bota na cabeça na grande área. Deixou para Danilo. Danilo domina, ajeita com carinho, botou na direita, agora para Ortiz, pisa na menina, botou na cabeça da grande área, tá livre o Paquetá, já recebeu, a bola é boa a bola pra ele, vai arredondar de primeira, tocou pro jogador que é o Ayrton Lucas, não tá travadinha nela, tentou a tabela, botou pra Samuel Lino, entrada na grande área, esticou de primeira pro Plata, pode marcar, agora bateu, nas mãos do Hugo Souza, o Arrascaeta, livrinho na canhota, hein, Rodrigo?
0: É verdade, se precipitou um pouco o Plata agora, tava bem também, sem marcação, de frente pro crime, mas de longe, né? Ou seja, estava ali na antes da meia-lua, chutou fraco, a bola ainda bateu no monte artilheiro, mas no centro do gol ficou fácil para o goleiro Hugo, Andrezão.
1: Legal, e o Corinthians está jogando pelo setor esquerdo do gramado, a bola bate em cima do Ayrton Lucas, quero ver o Mário Silva, 8 no primeiro tempo. O Corinthians já disse o que veio e o Flamengo está dizendo o que sempre diz.
2: É, o Corinthians já deu, em vez de dar spoiler, já apresentou as suas armas, vai jogar fechado para sair no contra-ataque e tentar uma jogada. Como ele está com o time reserva em campo, só tem dois titulares, que é o Ranieri e o goleiro, fica todo mundo lá sentadinho, a tropa de choque. Se sair perdendo, muda. Agora, um detalhe, Hugo Souza, bom goleiro, mas tem histórico de sair fazendo lambança com os pés, hein?
1: É verdade, o Diniz gosta desse tipo de jogo aí, gramado pesado, molhado, perigoso. Ah, o Paquetá vira o jogo para o Flamengo, botou para Ortiz na intermediária, daí cabe, levantou do outro lado para a boca, no gol, subiu de cabeça para botar para dentro de fundo, João Pedro, escanteio para o Mengão aí, Rodrigo.
0: Escanteio pelo lado esquerdo de ataque, meio cruzamento, Samuel Lino cobra curtinho.
1: Botou para Arrascaeta, fez a finta, levantou para a boca do gol, subiu a zaga, Plata bateu de primeiro, mas estourou na zaga, não bateu, deu um passe, ela ficou ali pro Varela, Varela já botou na direita, agora para o Ortiz, dominou de primeira, soltou, entregando, cutucou na entrada, tá amadurecendo o gol do Flamengo no Maracanã, ficou paquetado, uma bomba, estourou em cima do jogador, que era o Igor. O Iago Machado, linha de fundo, pra mim foi escanteio, hein, Rodrigo?
0: Ah, pra mim também, e o árbitro também anotou escanteio a favor do Flamengo, do chute no Baquetá, que bateu na cabeça do jogador corintiano, no Ranieri, inclusive, e vem escanteio pelo lado direito, Arrascaeta na cobrança.
1: E tome bola pra dentro da grande área, vem mais uma aí pra grande área, agora tá ali a confusão formada entre o Pedro Milas e o Pedro Flamengo. É Pedro com Pedro, eles se entendem. Arrascaeta preparado para cobrança pelo setor direito do gramado. Vem ela para a boca do gol. Vem ela para a boca do gol. Correu para a bola, bateu de primeira. Quem sobe, subiu a zaga de primeira para tirar. Vem de novo, toque para rifar de qualquer maneira a zaga do Coringão. Hora certa, Nacional. 5:40 no Rio, 22 é a temperatura do Maraca, girando o placar da 27ª rodada do Campeonato Brasileiro. Aqui não para, não para, não para, não. Depois desse ataque do Flamengo, a bola ficou, Paquetá voltou para Lino, Lino domina, entrada na grande área, arredondou de primeira, puxou, a bola ficou de novo pro Paquetá, o Flamengo trabalha a bola na entrada da equipe, mexe a bola, gira, tudo faz com que a bola possa chegar mais rápido aos seus jogadores. E eu confiro com você, galera, aqui rolando e o tempo passando. Oh, muito. muito bom. Acerta o seu pelo meu. O tempo não para. Nacional crava no seu rádio e você confere comigo. 11 cravados, 11 cravados. Primeiro ato do espetáculo. Ninguém é de ninguém no Maraca. Nacional. Flamengo e Corinthians. 0 lá, 0 cá.
0: No Baião, Mirassol 1, Vitória 2.
1: Arrascaeta dominou, botou pra trás. A bola vem pro toque de bola do Iago Machado. Mas ele tá marcando impedimento, Rodrigo Ricardo.
0: É, impedimento. Parecia que seria uma jogada com muito potencial, mas olha, não sei não,
1: não tava não, hein? Não tava não.
0: Ah, tava
1: não,
0: sim.
1: Tava sim, tava no toque sim. Do Pedro. No
0: tava,
1: toque do
0: tava. Pedro. Esse toque de primeiro do Pedro sempre quebra as defesas, mas dessa vez tava impedido aí o jogador do Flamengo.
1: É você ligado no Futebol Nacional e quinta-feira tem mais pra você, a galera tem Maracanã de novo, tô nessa pra conferir e numa boa, ao lado do Mário Silva e do Maurício Costa pra Flamengo Independente Del Valle, vale vaga nas semifinais, em busca da glória eterna na Libertadores. A Nacional também corre atrás dela pra você. Olha o Plata, dominou pro setor direito, no gramado, uma travada na bola de Biquim, botou mais atrás, que chegou agora com o Varela, se livrou do primeiro, do segundo, Gregório, botou um bolão pro Pedro, é agora, devolveu a zaga. Tira de qualquer maneira. Chega de cabeça, uma falta. Marca o árbitro do jogo. Está amadurecendo o gol do Flamengo no Maracanã, Rodrigo.
0: É verdade, acho que o Pedro agora errou na conclusão da jogada, poderia até ter sido um pouco mais fominha, tentou fazer um cruzamento para trás, acabou sendo interceptado pela defesa e na sequência o Pulgar, que não perde a viagem, matou o contra-ataque corintiano.
1: Legal, a bola tá aqui dominada pela meio que no gramado agora, quem domina por aqui é o Charles, o Arrascaeta deu uma de biquinho, tentou tirar dele, mas não deu certo, ele botou forte demais, a bola sai pra linha de lado, favorece a equipe do Flamengo, aos 13 com você ligado na Rádio do Brasil, no microfone da sua Nacional, olha a bola agora do jogador que é o Ortiz, botou pra Danilo, Danilo se manda pelo lado esquerdo do gramado pelo Flamengo, 0-0, o placar da Nacional, ele dá um break na bola, travou, procura os seus jogadores, agora sim apareceu o Paquetá pra recolher a miniatura, ele se quiser tem na esquerda, fez a jogada muito forte por aí, Ayrton Lucas. Vai ter que correr para buscar. Chega primeiro para tirar de qualquer maneira por ali o Milans. A bola não saiu, não. Saiu sim. Bateu para linha de lado. Até que já foi cobrado rápido. Encostou para Paquetá. Paquetá domina pelo meio. Botou o mapa da mina. E aí, ó. Rolou, entregando pro jogador que é o Plata. Driblou primeiro, segundo, botou na grande área. Fica tranquilo pro peito do João Pedro. Vai sair jogando pela equipe do Corinthians. Rifa o perigo da boca do cofre. Ela sobra lá pro lateral do Flamengo. É o próprio Daniel. Danilo cobra pro Paquetá, Paquetá bota no terreno, você ligado no Futebol da Nacional conferindo tudo, o Palmeiras é o líder do Campeonato Brasileiro, tá na frente do Flamengo, mas uma vitória rubro-negra reconduz o Flamengo à liderança do Campeonato Brasileiro. Olha a bola agora pro Varela na direita, segura a menina, para, olha pra ele, encostou pro Pedro, devolveu um bolão pro Varela, ali no fundo, vem cruzamento, bateu cruzado pra boca na meta, passou pela zaga, rifa em cima de todo mundo, vai sobrar aqui, pela meiuca do campo agora do Corinthians, fazer só jogada aqui, presa, manifestou a jogada aqui pelo setor esquerdo do gramado, a bola ficou pro Guinegão, tentou fazer a jogada, bateu errado na bola, Paquetá calcanhar na miniatura, já solta por aqui pelo lado médio do gramado, entregando ele primeiro para Ayrton Lucas, Ayrton Lucas domina, vai trazendo a bola é boa para ele, vai fazendo giro, botou, entregando de primeira para o jogador que é o Arrasca, Arrasca vem com ela e tentando, vem tentando calibrar o Arrasca, mas não consegue, agora sim achou ali o jogador que é o Lino, Pedro dominou atrás agora, de primeira bate pro gol o jogador que era o Eric Pulgar, de novo Lino, Samuel Lino, no meio de três jogadores do Corinthians, a coisa se complicou para ele, se total, e o Flamengo toma uma bola importante, Arrasca botou Pedro de primeira, Samuel Lino, chega a zaga de qualquer maneira para tirar. Que loucura, Rodrigo Ricardo!
0: É um perde e ganha danado, e o Flamengo em cima ali, marcando sob pressão, e fica com a bola, é escanteio pelo lado esquerdo, Arrascaeta na cobrança.
1: Ele mesmo, Arrasca tá preparado, vai botar a miniatura lá dentro da cozinha, tá todo mundo de olho, bateu de primeira, rolou massinho pra Samuel Lino, voltou pra Arrascaeta, vai cruzar, botou pra boca do gol, Pedro subiu, sobe, primeira zaga de primeira, vem agora pra dominar com tranquilidade por aqui o Angeleri, ele para, vai parando por aqui o Angeleri, pisa na bola, Pedro dá combate, ele bateu errado pro peito do jogador que era o equatoriano, o Gonçalo Plata ali de fundo, escanteio para o Mengão aí, Rodrigo.
0: É, escanteio agora pelo lado direito, mais um escanteio a favor do Flamengo, é quem vai para a cobrança, provavelmente deve ser o Arrascaeta, o Plata tentava matar a bola, mas é o Plata que vai para a cobrança, Andrezão.
1: Tá certo, ele mesmo tá preparado para cobrança, galera, 0-0, placar do Brasil, 16 primeiro tempo, a batida para frente, subiu o Charles para tirar de qualquer maneira, despeja de novo para a linha de fundo, é novo escanteio pelo Flamengo, pelo setor direito do gramado, Flamengo vai amadurecendo o seu gol a cada minuto, vai chegando mais próximo do gol, em cima do Corinthians, vem bola para dentro na grande área, tá preparado o Gonçalo Plata, lá vai o equatoriano, ele para a bola, canhota na miniatura, direto na boca do gol, de novo, fechadinho, de novo o Charles tirou, só dá o Charles aí, ô Rodrigo.
0: É, o Charles tá atento no serviço, o cruzamento ali perto do primeiro poste, ele cortou, Flamengo no ataque.
1: A bola ficou pro cruzamento da grande área, vem por baixo, tira, espirra em qualquer maneira a bola do Corinthians, daqui a pouco quero ver o Mário com um detalhe aqui, a bola vem pro toque de bola aqui atrás, pode ser agora, Mário, uma zaga alta desse jeito, se ficar cruzando bola na área vai complicar, hein?
2: É, vai ter gente saindo com dor de cabeça, né? Porque vai cabecer, então muda, dá pro cara que tá do lado, tenta cruzar rasteiro, agora o que tá marcando o Pedro, que também é Pedro, bate na cintura do Pedro do Flamengo e aí fica agarrando ele, legal.
1: É verdade, a bola tá aqui pro jogador que é o Varela, Varela dominando, entrando mais atrás agora pro jogador que é o Ortiz, Ortiz vem com ela, caminhando, vem pro toque da bola de primeira, soltou, cabeça na grande área pro Eric Pulgar, Pulgar vem com ela, dominando, acelerando a jogada de novo pro Ortiz, Ortiz volta, entrega de primeira, ela ficou agora para Danilo, Danilo pelo lado esquerdo do gramado, o Flamengo vai para cima do Corinthians, 0-0, botou de primeira, Ayrton Lucas dominou, soltou para o jogador que era o Lino Samolino, devolveu pro Ayrton Lucas, bateu na mão do Ayrton Lucas, mas foi tiro de meta apenas para a equipe do Corinthians, Rodrigo Ricardo.
0: Exatamente, Andrezão, bateu ali no, por último no Ayrton Lucas e segue lá no Maião, 1 para o Mirassol, 2 para o Vitória.
1: É, ô Mário, você lembra aquele jogador do Flamengo, fez até o gol do título mundial, Felipe Tereza?
2: Quem?
1: Felipe Tereza, do Sub-20, fez o gol do Mundial.
2: Ah, sim.
1: Então, acaba de chegar aqui um afastamento dele, comunicado oficial do Palmeiras, que afasta o jogador com uma denúncia de agressão contra a esposa. O que condenamos veementemente. Eu já cansei de falar aqui. O cara que encosta a mão numa mulher tem que tomar 10 anos de cadeia de cara assim, sem julgamento, sem nada. Ó, vai ficar 10 anos aí. Depois dos 10 anos é que a gente vai resolver o negócio do julgamento. Porque isso não tá dando certo. Quer bater mulher, cara? Pelo amor de Deus, cara. Mulher tem que ser tratada com carinho, cara. Mulher tem que ser tratada com amor, com respeito, com dignidade, sabe? Agora o cara vai bater mulher, pô. Normalmente o cara desse não encara homem, né, Mário? Não pega um homem de frente, né?
2: Vai parar perto, lamentavelmente, isso não existe. Um absurdo.
1: Agora fica para Paquetá. Paquetá dominou muito forte ali pro Ayrton Lucas pelo setor esquerdo do gramado. Ô, Rodrigo Cardo, nosso judiciário. É porque agora tá um confa danado aí, fica difícil, mas acho que futuramente o judiciário podia rever muita coisa. Uma delas é essa aí, é uma pena, mas tem que ser muito severa pro cara que bate a mulher.
0: É, e mais do que a poder legislativo de repente fazer uma lei mais dura, né? A gente já ter a aplicação e execução da Lei Maria da Penha que a gente tem, das medidas protetivas serem realmente protegerem as mulheres, né? Porque tem várias mulheres que têm a medida protetiva e elas continuam sendo agredidas.
1: É complicado, cara, essa história é terrível, cara, é lamentável. Eu já tive um caso, comigo não, graças a Deus, perto de mim. Então, a gente sabe como é que fica depois, o psicológico da mulher também, cara, isso dá tanto trabalho. Então, atenção, você que é uma mulher que me ouve aqui agora, que se sente o mínimo possível, 1% de qualquer tipo de assédio que você tenha, diz que 180 180, e faça a sua denúncia, será mantida em sigilo e esse vagabundo que bate mulher vai preso. A bola ficou aqui, entregando de primeira para o Ayrton Lucas, já soltou para Paquetá, Paquetá rola macio, ela vem aqui para o Léo Ortiz, Ortiz domina, o jogo é bom, o jogo é gostoso no Maracanã, eu confiro, hora certa do Brasil. 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

0: Thiago Machado, são três torres, que os caras são grandes, ainda sem contar o Hugo. A bola ficou, Plata levantou para a cabeça do Pedro, largou, guardava para o meio, bateu na trave, voltou de primeira, por pouco a casa do Caio Ayrton Lucas ia fazendo o gol do Flamengo. Impressionante, essa bola não entrou, e eu vi lá dentro, Rodrigo Ricardo.
1: Você e muita gente, Andrezão, primeiro foi de peito, deu rebote. E aí o zagueiro do Corinthians, caído, conseguiu tirar em cima da linha de cabeça. Que pressão rubro-negra, Andrezão.
0: Olha, Mário, o Flamengo dá a primeira blitz, o Pedro meteu o peito, o Hugo espalmou e na volta o próprio jogador do Corinthians, não sei se bateu no Pedro, esse jogador do Corinthians, bateu no próprio Pedro, inclusive, não sei. Vou até esperar o monitor para confirmar, tirou de cabeça. O João Pedro tirou de cabeça essa bola, Mário. Que loucura.
2: A loucura, né? Porque o Hugo tirou e o zagueirão tava lá dentro, tirou de cabeça, mas tirou antes. Isso aí não tocou o reloginho. Se bem que a gente não tem reloginho.
1: Agora o Ayrton Lucas bateu devagar demais, né? Pô, sei que tem uma hora que mais jeito, né? Que força,
0: ele chapou pra baixo.
1: Se bate um pouquinho com mais força, não tinha como ninguém pegar essa bola.
0: Concordo plenamente com você. 22, primeiro tempo do jogo no Maracanã. O Flamengo aperta o pescoço do Corinthians, encosta o Corinthians no campo defensivo, mas segue 0-0. Placar teimoso no Maracanã. Charles vem com ela, Samuel Lino. O Tom Sampaio mandou seguir. A bola ficou pro Linga. Vem pro toque com uma falta do jogador que era o. Agora foi muito mais falta do Pulgado que a outra, e ele não deu. Agora que foi muito mais falta, ele esse cara louco. Olha a bola lançada pro Guinegão. Ele passou à frente da bola, ele chegou primeiro que a bola, se ele chega antes. Ele guardava, hein, Rodrigo Ricardo?
1: É, Andrezão, foi um lance até engraçado, né? Porque ele pulou muito antes da bola, era um cruzamento muito perigoso, mas a ansiedade às vezes mata, né? É ansioso demais. Pulou totalmente fora do tempo, acertou a mão na bola, inclusive, mas o juiz deixou rolar porque a bola está no controle do Flamengo nesse momento.
0: É, essa semana eu vi um vídeo desses engraçados na internet, de dois bêbados tentando brigar, né? Não conseguiram não, mas tentando. Foi tão engraçado, Rodrigo, que quando um bêbado ameaçou dar um soco a 3 metros de distância, o outro deu um voo para trás, igual o Neymar, como se tivesse tomado soco. Cara, mas muito engraçado. Olha o Paquetá, entrada na grande área, levantou de primeira, quem sobe? Toque de cabeça amaciada com tranquilidade e categoria do Iago, Machado para o goleiro Hugo, sai por aqui pela direita, agora vem preso na marcação, Valdirelli vai marcado ali pelo jogador que é o Plata da dura, em cima dele voltou Pedro, roubou pelo Flamengo, domina, botou no chão, entregando pro Plata, driblou o primeiro, segundo, parou, voltou, tenta fazer a jogada, perde a bola, Corinthians vem pro contra-ataque, para cima do Flamengo, vai botar velocidade para cima do Flamengo, do Mengão, a bola fica travada aqui atrás, volta tudo, Flamengo se recompõe todinho, e a bola fica aqui atrás agora pro jogador que é o Ranieri já soltou de primeira, ele libera a jogada, então libera a galera para Matheus Pereira, dominou, soltou de primeira, a bola recolheu mais atrás, agora fez o giro para Charles vem pelo Corinthians, encosta de primeira na corda para Guilherme para a bola, voltou para Charles de novo, cabeça na grande área, vem pro toque de bola, bateu por baixo da menina, ficou esticada por aqui pelo jogador que era o Varela, na dividida com o Gonçalo Plata, lateral para o Corinthians, Rodrigo.
1: Lateral para o Corinthians que não consegue atacar, né? Só teve aquele ataque com aquela cabeçada desastrada do Guinegão, mas o Corinthians agora em raros momentos no campo de ataque do Flamengo, mas já voltou para trás, Andrezão.
0: É verdade, hora certa, Nacional! Maraca, 5h55 da noite no Rio, confira comigo, atenção, torcedor do Brasil, esta é a 27ª rodada do Brasileirão, não para não, aqui tá rolando e o tempo passando! Bom, muito bom, acerte o seu pelo meu, o tempo não para, Nacional, marque, você confere comigo numa muito boa, confira comigo aí, galera do Brasil, confira comigo, quase 26 passados, primeiro ato do espetáculo, o placar tá paradão no Maraca. Nacional. Mengão e Coringão 0-0.
1: No Maião, 45 minutos do segundo tempo, Edson Carioca empata. Agora Mirassol 2, Vitória também 2.
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0: Corinthians.
1: Correndo atrás dela pra você no Som Forte no Brasil. Arrasca do Beno liberou a jogada, entregando pro Plata. Plata volta, recomeça o jogo outra vez aqui pro sistema defensivo aos 26, encostou pra Paquetá. Paquetá vem de novo na intermediária lá na canhota pra Ayrton Lucas, chama alguém porque tá difícil. O Flamengo não consegue furar a casca, não consegue abrir o cadeado, não consegue quebrar o muro do Corinthians. Agora sim, vem Arrascaeta, tem liberdade pra fazer o jogo. Cutucou de primeira, Plata. Plata rasca de primeira de novo pro Plata. Plata domina pra Arrasca de novo, os dois fazem tabela. Ele parou, tá sem opção, segura a bola, soltou pro Plata. O Corinthians tá completamente retrancado de primeira até o Paquetá, agora sim, na canhota, entregando pra Ayrton Lucas, parou, brecou, soltou de primeira, vai tentar bater, não acha espaço pra Samuel Lino, pelo setor esquerdo do Garamaro, cruzada a bola agora pelo Paquetá, pro Pedro, subiu a zaga pra tirar de qualquer maneira, vem tirando, quem domina de peito, Paquetá uma, duas vezes, Paquetá agora esticou o pé e mais, o árbitro vai dar uma falta do Paquetá, que eu honestamente gostaria de rever pra ver isso aí.
2: É, Andrezão, assim, o árbitro Hilton Pereira Sampaio estava bem próximo, ele até faz um movimento de como se o Paquetá tivesse solado, mas realmente também não tive impressão de falta. Mas o jogador do Corinthians está caído, não sei se para ganhar um tempo, dar uma esfriada na pressão rubro-negra, mas segue o placar 0-0 no placar nacional.
1: Mário, 27, oi. Primeiro tempo no jogo, como é que tá atuado no jogo, não muda, Flamengo chega, mas o problema tá na última bola.
3: Tá um sábado uma nota só, né, não foi nada, o cara tá fazendo hora, aliás, quem chutou quem foi o jogador do Corinthians, chutou o outro, mas tudo bem.
1: Verdade.
3: Seguinte, o Corinthians se fecha com 10, né, o Flamengo mesmo assim só conseguiu ter uma chance cristalina de gol, o jogador do Corinthians tirou de cabeça em cima da linha, mas isso aí acaba cansando também, né? Cansa quem tá marcando assim. O goleiro do Flamengo não fez nenhuma defesa. O Flamengo domina, o Corinthians tem a bola e volta, como tá voltando agora, para trás. E quer levar isso pro 0-0, tá na cara, porque ele quer poupar o time titular, que tem a contrário do Flamengo. Ele veio com resultado de empate lá na Argentina. E o Flamengo veio do Equador com uma vitória. O gol vai sair já, André, eu acho, hein?
1: Olha a bola também, acha daí, correu pra bola, pulga, bate, explode em cima da zaga, volta agora pra briga dentro da grande área, refrigera de cabeça o Charles. Flamengo tá apertando o gol do Corinthians e o gol tá maduro, o gol tá quentinho pra acontecer no Maracanã. Ela ficou de novo pra Samuel Lino, fez o giro ali, escorregou, levanta, se entrega pra Danilo, Danilo vira o jogo na direita pro Léo Ortiz aos 29, levanta a cabeça, fica com quem jogar, agora que é o problema. E o Corinthians faz uma linha de 5 e outra de 4 à frente. Às vezes 3, para complicar o Flamengo. Toca no bola para o setor esquerdo do gramado. Agora Paquetá ajeitou, soltou. Ayrton Lucas volta a jogada. Vai ter que ser um jogo de paciência do Flamengo hoje, porque o Corinthians está fechadíssimo. A bola ficou. Léo Ortiz levantou. O Arrasca bateu no peito. Pedro bate coração. Segura o goleiro. A bola voltou de novo. Vem. Arrasca bateu. Explode em cima da zaga. A linha no fundo. Escanteio. Cada vez fica mais quente o gol do Mengão, Rodrigo.
2: É verdade, mas dessa vez o Pedro era pra ter feito, hein? Tava cara a cara, chutou mascado, fraco. Na sequência, o Arrascaeta tentou chutar de qualquer maneira, bateu na zaga, escanteio pelo lado direito. Vem bola na área aí, Andrezão.
1: É, galera do Brasil, torcedor do Flamengo, aumente o volume do rádio comigo, quase o Flamengo marcou agora há pouco. Arrasca tá preparado para a cobrança do escanteio que favorece o Flamengo aqui pelo setor direito, vai levantar dentro da cozinha. Atenção, correu pra bola, levantou pra boca do gol, vinha pro Danilo, sobrou de primeira. Quem chega pra dominar é o Samuel Lino. Samuel Lino libera a jogada, entregando de primeira até o jogador que é o Ayrton Lucas. Ayrton Lucas pra Samuel Lino, já soltou a bola na cabeça da grande área, pera que pulgar pra Paquetá. Paquetá tentou fazer o jogar por dentro, botou na canhota pra direita, entregando pro Gonzalo Plata, deixou na saudade, invadiu o grande perigo, vai sair o gol, bateu a zaga do Corinthians, tira inacreditável, Rodrigo Ricardo.
2: Mais uma grande jogada no Flamengo com Plata, que limpou ali bonito o jogador do Corinthians, cruzou e aí houve o corte. Novo escanteio pro Flamengo, novamente pelo lado direito, novamente Arrasca na cobrança.
1: Se eu fosse você, aumentava o volume do rádio. Arrasca pra bola, a bola passou pelo primeiro, seguro, vai marcar, agora bateu de novo, explodiu na zaga, vem o toque de cabeça, a bola vem pro Gido, Paquetá explodiu na zaga, o Flamengo abre o bombardeio, o Flamengo já ativou o modo maldade, o malvadão vem pra dentro, a bola sobrou agora, Lino! nas mãos do goleiro. Hugo foi lá e pegou, Rodrigo.
2: É, Samuel Lino, cheio de confiança, convocado para a seleção, dentro da grande área, tentou aquela chapa cruzada dentro da grande área, mas o goleiro Hugo Souza estava bem colocado e evitou o pior.
1: Hora certa do Brasil, 18 horas e 1 minuto no Rio, aqui rolando e o tempo passando. Bom, muito bom, 31-14 para terminar, da mais querida do Brasil. Tá por enquanto igual no Maracanã, ninguém de ninguém, Flamengo e Corinthians 0-0.
2: Mais cedo no Maracanã, para a seleção brasileira.
1: Arrascaeta dominou, uma bola importante, não saiu, cruzou para trás, a zaga tira de qualquer maneira. Conclua, Rodrigo.
2: Mais cedo no Maracanãzinho, a seleção brasileira de vôlei feminino venceu por 3-0.
1: Olha a bola, sobrou, arrasca! Direto para a linha de fundo, direto para a linha de fundo. O Flamengo começa a empilhar chances do jogo, Rodrigo Ricardo.
2: É verdade, essa o Arrascaeta exagerou na força, recebeu uma bola dentro da grande área, chutou, mas chutou com muita força, a bola acabou indo por cima da meta do goleiro Hugo Souza. Mais cedo no Maracanãzinho, a seleção brasileira de vôlei feminino venceu a Argentina por 3-0, conquistou o campeonato sul-americano e, o mais importante, a vaga para as Olimpíadas de 2028 em Los Angeles.
1: Legal! Toque de bola aqui do Pulgar, Pulgar bateu de primeira, chama, falou!
3: Essa cacetada que o Arrascaeta deu, ele fez uma cara feia e botou a mão no posterior da coxa esquerda. Como ele normalmente só joga meio tempo, vamos ver, porque eu acho que, eu não sei se ele sentiu ou foi raiva mesmo para não falar um palavrão.
1: A bola ficou pro Ayrton Lucas, ficava porque o Charles já roubou. O Ayrton Lucas vem, toma o queijo, não é impressionante. Eu queria ver o scout desse jogo. Não é possível, deve estar 80% de posse de bola do Flamengo, não tem como. O Corinthians não passa no meio de campo, nós estamos com 33 minutos, só teve uma jogada só. Levantamento pela direita agora pro jogador que era o VAR, ela chega primeiro, o Anguilheri voltou atrás agora pro jogador que é o Hugo Souza. Hugo bate de qualquer maneira, a bola ganha a linha lateral. Agora essa equipe do Flamengo, Léo Ortiz tem pressa da motor de primeiro, entregando para Nilo. O Flamengo quer um gol no primeiro tempo para suavizar a balada. Quer um gol no primeiro tempo para deixar tudo mais tranquilo, porque sabe que tem um ferrolho pela frente. Paquetá tenta infiltrar, bate errado, agora vem de novo no toque de bola. Atropela ali por ali o jogador do Flamengo. Uma falta dupla do Paquetá e do Eric Pulgar, hein, em cima do Charles, meu caro Rodrigo Ricardo.
2: Ah, exatamente, ó, o Charles estava tentando arrancar ali para levar o Corinthians ao ataque, lugar raro que o Corinthians vai nesse jogo, e aí acabou sendo derrubado ali dentro, no centro do meio de campo. Falta já cobrada, mas já perdeu a bola o Corinthians.
1: Pedro dominou, soltou pela canhota, o Corinthians está aberto, pode ser agora, hein? Pode ser agora. Lino dominou, colocou no ângulo, meu Deus do céu, ela passou muito, mas muito perto do ângulo superior esquerdo do Hugo. Que jogada do Samu, Rodrigo!
2: Recebeu pela esquerda, fez aquela sua jogada característica, invadiu a grande área, balançou pro lado, deu aquela chapa de curva, só que ela saiu muito pouco longe do goleiro Hugo e também longe da meta. Por pouco, o Mengão não abre o placar.
1: É, meus amigos do Brasil, despegando a Nacional, contando para você 0-0, Temoso no Maracanã. Eu confiro a hora certa do Brasil. Confira comigo, galera, são 18 horas mais 5 minutos do Rio, 22 e a temperatura girando. O placar do futebol do Brasil aqui rolando e o tempo passando. Bom, muito bom. O tempo não para, Nacional crava no seu rádio e você confere comigo. 35-10 para terminar. Primeiro ato do espetáculo. Ninguém é de ninguém na mais querida do Brasil. Mengão e Coringão 0-0.
2: No atletismo, Alisson dos Santos, o Pio, sagrou-se campeão mundial dos 400 metros com barreiras no inédito Ultimate Championship.
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1: Ah, tô dentro. E comigo é no Vucu Vucu. Olha a bola cruzada pra grande área. Subiu. Se ficar cruzando essas bolas vai ser difícil. Os caras são grandes lá dentro. A bola fica dominada pro Paquetá. Paquetá vem para travar a bola de primeira. Botou pra Léo Ortiz pelo setor direito do gramado. Vai levantar. Preferiu voltar de novo pra Paquetá. Paquetá tem, se quiser, passou. Ayrton Lucas deixou a Rascaeta. Passou batido. Ficou lá pro Ayrton. Ayrton pegou a bola, cruzou de primeira para a boca do gol. Passa por todo mundo. Vai sobrar aqui pro Varela. Varela vem, se esforça todo. Coloca bonito e a galera aplaude ele. Ficou nos pés do Ortiz. Ortiz botou pro Paquetá. Paquetá colocou pro Plata. Paquetá vai fazer o giro. Levantou pro Pedro. Dentro da grande área, matou. A bola sobrou pro jogador que é o Varela. Varela meteu o calcanhar na bola. Soltou de primeira, entregando pro Ortiz. Ortiz botou pro Paquetá. Paquetá botou pro Samuel Lino. Botou o primeiro pra dançar. Canhota! Espalma o gol de qualquer maneira! O Samu tá demais, meu caro Rodrigo Ricardo.
2: Tá demais, é jogador de seleção agora, chutou de fora da área, mas na frente é outro jogador de seleção, Hugo, que defendeu, espalmou, evitou que seria o primeiro gol. Agora pintou o amarelinho.
1: Charles,
2: uma falta sobre o Samuel Lino, ali pelo lado esquerdo de ataque do Flamengo. Cartão amarelo bem aplicado, primeiro cartão amarelo aí do jogo, e não há dúvida. Se for mais um pouquinho, podia ser quase de outra cor, hein, Andrezão?
1: É verdade. Se deu sorte ele. Se ele chega um pouquinho mais atrasado, amigo, eu ia ter pena dele, mas muito mais do Samuel Lino, que ia tomar a varada. Eu vou te contar. 37, meus amigos do Brasil. 37, ninguém mexeu no barbante ainda. O Flamengo quer um gol no primeiro tempo para ficar mais tranquilo e poder administrar a retranca corintiana. Arrasca pra bola do outro lado. Subiu a zaga, bota pra linha de fundo. Pra mim foi escanteio aí, Rodrigo.
2: É, também tive a impressão que bateu por último nas costas do jogador do Corinthians, do Ranieri, que ele subiu ali junto com o Danilo e realmente tá marcado o escanteio. Mais um, dessa vez pelo lado direito de ataque. Quem vai pra cobrança é Plata.
1: Gonçalo Plata, lá vai o equatoriano. Vai botar na cozinha, tá todo mundo lá dentro do mexe, a laje tá lotada. Quem sabe agora, a galera do Mengão, aumenta o volume do rádio comigo, ele correu pra bola, batendo primeiro na boca do gol, levantou, a bola ficou, arrasca, meteu a cabeça na bola, chega primeiro a zaga para dominar, só aqui pro Samuel Lino. Samuel Lino levanta a cabeça, estica de primeira, recomeça com Varela pelo seu jeito, o gramado, ele dominou pela direita, levantou a cabeça de novo pro Plata. Plata, lá vem ele, cisca pra lá e cisca pra cá, ele propõe jogo. Eu gosto do Plata, porque ele vai pra dentro. A bola ficou de novo agora pro jogador que é o Paquetá voltou, devolveu pro jogador que era o Eric Pulgar, voltou, Pulgar, a Paquetá fez o giro, botou na direita, agora pode ter cruzamento, agora voltou pra trás de primeira, vem bola na área agora, cruzamento, sobrou pra Arrascaeta, não arrasca, é aquela chamada batida na orelha da bola, hein, Rodrigo?
2: Pois é, era aquele lance para fazer um golaço, né? Aquele gol de voleio, de meia bicicleta. Ele até fez o desenho do corpo, parecia que ia dar certo, mas acabou acertando a orelha da bola. A bola pegou nenhuma direção, apenas tiro de meta já cobrado pelo Corinthians.
1: E o Flamengo já retoma de novo a bola, 39 no meu 0-0. O placar continua teimoso no Maracanã e o Flamengo não sai de cima do Corinthians. Olha a bola pro jogador que era o Arrascaeta. Arrascaeta não tá legal no jogo, cara. Ele não tá esquisito, Arrasca. A bola vem para dominar agora sim, ele botou pro Samuel Lino, vem de novo agora pro Paquetá, tentou a finta, meteu no calcanhar, buscava por ali o Samuel Lino, voltou a jogada para despachar, quem chega primeiro, João Pedro bateu em primeira, a bola vai sobrar para Danilo sobe, cabeça macia na cabeça, ela fica pelo meio de campo, zona de pensamento pro jogador que é o Eric Pulgar, botou pro Ortiz vem, levanta a cabeça na direita, tem livre, leve, solto por aqui, o Varela deu uma travada na bola, o equatoriano pediu e recebeu, Plata, vem ele com a bola, tentou infiltrar na primeira, na segunda, deu um break, travou, dançou pra lá e pra cá, procurou jogada, voltou, já soltou de primeira, Arrasca tá aqui pedindo, recebeu na entrada da grande área agora, sinalizou, voltou a bola, Flamengo em cima, que acha o espaço para meter o primeiro, tá quente o gol do Mengão no Maracanã, ele encostou agora de novo pro jogador que é o Lucas, volta pra Danilo, trabalha a bola de novo, ele vem trazendo, faz o giro, encosta de primeira, entrada da grande área, o Flamengo tá todo o time do Flamengo, tá quase na intermediária do Corinthians. Arrascaeta levantou pro gol, subiu a zaga pra tirar de qualquer maneira, sobra pro Ortiz. Ortiz vem com ela, dominou, deu um tapa nela, soltou pro Arrasca, voltou pro Plata. Plata devolve a jogada na cabeça da grande área aqui pro Varela. Varela levantou, entregando pro Paquetá. Paquetá vai queimar, parou a jogada, olhou de primeiro, vai Tom Lucas, se livrou do primeiro, invade pelo setor esquerdo, agora cutucou a cabeça na grande área pro Varela. Varela botou pro Eric Pulgar, botou na direita agora pro jogador que era o Ortiz, voltou pra Pulgar, tenta furar a casca. Pulgar tentou botar, cobriu o Hugo, ele tá de sacanagem, ô Rodrigo.
2: É verdade, muita força nessa bola, a bola acabou indo pra linha de fundo, apenas tiro de meta e terminou no Maião. Mirassol 2, Vitória também 2, esse era o outro e único jogo que tinha nesse horário, além do jogo que nós estamos acompanhando, que por enquanto 0 para Flamengo e 0 para Corinthians.
1: É verdade, bola tá aqui pro toque de bola atrás, ô Mário, esse jogo às vezes dá uma configuração na cabeça da gente de que aquele jogo que o time vai passar até segunda-feira da outra semana e não vai fazer, né?
3: É, às vezes acontece, mas tanto bate até que for. O Flamengo teve duas grandes chances, teve chances menores, a posse de bola deve dar para cima de 70%, algumas precipitações. O Diniz optou por jogar assim, né, um time todo lá atrás, com um time reserva, só dois jogadores titulares. Tenho as minhas dúvidas se ele vai botar em campo algum titular, não sei que esteja perdendo. Tenho as minhas dúvidas, vai assim até o final, não sei que alguém se canse, porque está preocupado com o dinheiro e com o jogo, porque o dinheiro é da Libertadores, né? E o Flamengo precisa fazer um gol.
1: Olha aí, a bola para a direita, para o jogador que é o Varela. Varela dominou, já soltou. Para você anotar, Emário, 73% de posse de bola do Flamengo, 26% para o Corinthians. A bola dominada na entrada da grande área, voltou para Arrascaeta, botou de primeira, Samuel Lino. E agora, meu Deus, bateu pro baixo, chega no carrinho. Ameaçaram pedir pênalti, mas a mãozinha dele estava no chão, era mão de apoio, sem problemas, hein, Rodrigo?
2: Ah, exatamente, ele também estava com o braço fechado, jogador do Corinthians. É, nada, apenas um escanteio, mais um escanteio pro Flamengo, pelo lado direito de ataque, Samuel Lino reclamando, arrasca aí, tá na cobrança.
1: E vem ela, arrasca, correu pra bola, botou, toque de cabeça, Danilo na primeira! Não entra a bola de jeito nenhum, meu amigo do... Tá feia coisa pro Corinthians, o Flamengo não marca. Vem Flamengo de novo, quer o gol no primeiro tempo ainda. Levantamento, Arrascaeta de primeira, levantou pra boca no gol, subiu a zaga, refrigerou na primeira, ficou pra Ranieri, matou no peito, botou no terreno, vem Corinthians pro contra-ataque agora que é o perigo. Arrasca na primeira, segunda, volta a jogada do Corinthians, um toca de primeira, tenta investir a jogada, bateu em cima do jogador Angelieri, bateu por último no jogador do Flamengo que é o Eric Pulgar, favorece a equipe corintiana. 43 do meu torcedor do Brasil, 43 do meu torcedor do Brasil, você ligadinho no futebol da Nacional, a Nacional não para. Toca bola firme para você, quinta-feira, em busca da glória eterna, tem Copa Libertadores da América no seu rádio direto do Maraca também, galera. É dose dupla no Maraca na semana nacional, galera, para você conferir. Flamengo e Del Valle, primeiro jogo 2-0. Del Valle precisa de 3 gols de diferença para passar no tempo normal. 2 gols de diferença para poder levar para os pênaltis. O Flamengo joga pelo empate, não pode perder por 1 gol de diferença. Tá tudo certo. Olha a bola. Ayrton Lucas invadiu a grande área. Chega de qualquer maneira o Ranieri para tirar mais uma. Ela fica aqui pro Danilo. É um bombardeio do Flamengo nesse primeiro tempo. A bola ficou de novo pro Lino. Pesquisou a jogada, tentou fazer o giro. Analisou, soltou de primeira. Agora Pulgar soltou de. A bola é boa. Entregando. Paquetá, Paquetá botou na direita pro jogador que é o Varela. Varela tenta a jogada, parou de primeira, fez uma jogada, voltou de novo, levantamento pro Arrascaeta, zaga tira de qualquer maneira, dominou errado a bola, vem o Ayrton Lucas para pegar, tentar fazer alguma coisa por ali, agora sim, soltou pro Samuel Lino, pro Plata, Plata voltou a bola de primeira, até o Paquetá na direita, transa bem o Flamengo, entrada na grande área, bate errado na bola por ali, mesmo assim devolveu, errado, Varela bateu, pra fora! Ganhou um presentaço, mas caiu na que não é boa, Rodrigo.
3: Rodrigo Ricardo.
2: É verdade, recebeu um presentaço, mas não soube aproveitar. Também os zagueiros do Corinthians tentaram abafar, mas a bola...
1: Imagina se ele corta igual o Samuel Lino, hein?
2: É verdade, mas ali não é muito a especialidade do Varela, né? Varela gosta de cruzar, né? Mas ele estava ali numa posição excelente para marcar o gol. Procurou o ângulo, mas acabou errando. Mais 2 minutos de acréscimos. Vamos até os 47, Andrezão.
1: Legal, legal, legal. Já invadimos os primeiros 2 minutos dos 47. Os dois de acréscimo. A bola vem espirrando. Sobra aqui para o Rossi. Eu acho que essa deve ter sido a terceira vez que o Rossi tocou na bola no primeiro tempo, não é não, o Rodrigo Ricardo?
2: Ah, provavelmente. Muito pouco, realmente. Eu vou te falar... Um jogo muito covarde do Corinthians. Eu sei que pode ter, podemos até ter Corinthians e Flamengo novamente na Libertadores, né? Esse é o terceiro Corinthians e Flamengo. Tivemos o primeiro abrindo a temporada, a final da Supercopa. O Corinthians venceu por 2-0. No primeiro turno foi empate em 1-1. Esse é o terceiro a partir, mas podemos ter mais 2 jogos pelas semifinais da Libertadores, caso os 2 brasileiros avancem na competição, Andrezão.
1: É verdade. A bola ficou paquetada, deixou de primeira. Rolou pra ninguém na grande área. Chega primeiro, Ranieri domina, Xerifão vem pro toque da bola. A jogada por ali, botou o Danilo na saudade, invade pelo setor direito, ele é perigo. Léo Ortiz chega na bola, domina com categoria, tira e vibra. E vibra muito, Léo Ortiz. Mário, nota aí que aumentou, viu, Mário? Posse de bola do Flamengo agora 75% contra 24% do Corinthians.
3: Só tá faltando gol, né?
1: É verdade, só tá faltando gol. E quem sabe sai agora, galera do Mengão. A bola ficou pro Plata, dominou. Entrada na grande área, cavucou, bico do cofre, vai levantar. Voltou de primeira até o jogador. Aí, Paquetá, quebra, filho. Ele acha o espaço para bater, deixou a jogada pro Ayrton Lucas de canhota, levantou direto pra boca do gol. Vem a zaga do Corinthians pra aliviar o preju da boca do cofre. Ganha o tiro de meta. E o juiz vai acabar o jogo. Apita! Tá Wilton Pereira Sampaio, fim de papo na mais querida do Brasil. Nada do véu balançar, tudo igual, galera do Brasil. Flamengo e Corinthians 0-0.
2: Fim da primeira etapa no Maracanã, 0 para o Flamengo, 0 para o Corinthians. Jogo de um time só, só o Flamengo procurou o gol, mas o gol ainda não saiu. Quem sabe no segundo tempo. O técnico Leonardo Jardim tem à sua disposição no banco de reservas. É, goleiro reserva 42, Andrew. 49, o Diego Alves. 22, lateral direito, Emerson Royal. 44, zagueiro Vitão. 26, Alexandro. 21, Jorginho. 8, Saul. 15, o colombiano Carrascal. 7, Luiz Araújo. 14, Valência. 27, o Bruno Henrique. E o 30, Freitas. Essas são as opções do técnico do Flamengo, o português Leonardo Jardim. Já Fernando Diniz, do Corinthians, tem à sua disposição no banco de reservas. 51, goleiro reserva, Cauê. 2, o lateral direito, Mateuzinho, convocado por Ancelotti essa semana. 3, Gabriel Paulista. 7, Breno Bidon, também convocado por Ancelotti. 8, Rodrigo Garro. 11, Vitinho. 18, centroavante Pedro Raul. 21, Matheus Bidu. 37, Caio César. 46, Hugo. 80, Alex Santana. 84, Iago Melo. Essas são as opções do técnico Fernando Diniz. Dito isto, quem é que vai voltar?
1: Pode me chamar de amigo na Rádio do Brasil. 18:19 do Rio. É tempo de intervalo. Recreio tá aí à disposição para ele comentar para você. Qualquer detalhe, o Rodrigo Ricardo chama em termos de plantão esportivo, já que hoje temos só 2 partidas rolando. E eu confirmo para você que está na hora de análise avalizada. Vem aí mais uma fera no microfonaço esportivo do Brasil para analisar o que houve no primeiro ato do espetáculo de 0 para o Flamengo, 0 para o Corinthians. Está na hora e agora. Vem aí o comentarista que não esconde o jogo.
3: Olha, o que houve foi uma retranca danada do time do Corinthians, que não chutou uma bola sequer no gol. Só teve um lance dentro da área do Flamengo, que o Guinegão passou lotado e o gol seria menor, porque ele bateu com a mão na bola, certo? Ele pulou adiantado. E o que não houve foi o gol do Flamengo, certo? Porque só faltou o gol. O Hugo fez duas defesas, tivemos dois, um delas ele salvou um gol com o Pedro. Varela perdeu o gol, Rascaeta perdeu o gol, Samuel Lino tentou o ângulo, o zagueiro do Corinthians, Pedro, tirou de dentro do gol, em cima da linha, e a bola não entrou. Então, sem ser bancar o adivinho, o Fernando Diniz deve estar dizendo para sua rapaziada lá no vestiário: missão cumprida, porque a ideia era essa. Mas deixa eu matar a minha curiosidade de vocês. Estamos aqui com o scout da partida, certo? Nesse primeiro tempo. Olha só, posse de bola fechou com 76% para o Flamengo e 24% para o Corinthians. 3 vezes 4, 12, vai 1. 3 vezes 2, 5, 1, 6. Mais que o triplo de posse de bola. O Flamengo fez 8 faltas e o Corinthians 3. E eu explico. As bolas que eram perdidas, o Flamengo evitou sempre o contra-ataque. Só teve um contra-ataque, que foi que o Ortiz tirou e vibrou. Impedimentos, 1 do Flamengo e nenhum para o Corinthians. Agora vamos para finalizações. O Flamengo chutou 18 bolas em direção ao gol, o Corinthians nenhuma. No gol, o Flamengo chutou 6, nenhuma do Corinthians. Os escanteios, o Flamengo teve 11 escanteios, nenhum para o Corinthians. Cartão amarelo, apenas um para o Corinthians, que foi puxado. Mas e daí? Isso tudo é muito bonito, é estatística, todo mundo gosta de saber, mas gol que é bom, Neca de Pitibiriba, não teve gol. Não teve porque o Corinthians, cada um tem a sua estratégia. Usando um ditado antigo, mas que está em vigor, cada um sabe onde o calo aperta. E o Corinthians, sua comissão técnica, sua diretoria, optou para jogar assim, para poupar todo o time, só o goleiro. Que o goleiro não se cansa, né? E o Ranieri, que está suspenso, para o jogo contra o Estudiantes de La Plata no meio de semana pela Libertadores. O Corinthians joga no meio de semana, quarta-feira. E o Flamengo joga na quinta. Jogo que nós vamos transmitir com o nosso André Luiz Mendes e o Maurício. Maurício Costa. Por quê? Optou por quê? Porque o Corinthians não está muito bem na tabela de classificação, mas não está na zona do rebaixamento. Certo? Não está na zona do rebaixamento. Mas ele tem uma situação importante de poder chegar a uma semifinal de Libertadores. Do ponto de vista esportivo é ótimo, mas do ponto de vista financeiro é melhor ainda, certo? Porque quando você passa de fase na Libertadores, o cofrinho aumenta. O cofrinho aumenta. O Corinthians, no momento, ele ocupa a 13ª posição com 33 pontos. Como o Botafogo empatou, o Mirassol também empatou e o Grêmio perdeu, ele ficou mais confortável, porque ele está indo a 33 com esse empate, abriu um ponto para o Botafogo, abre 4 pontos para o Mirassol e 5 pontos para o Grêmio. E pro Vasco, que é o primeiro da zona do rebaixamento, 5 pontos também. O Vasco tem 28, mesma pontuação do Grêmio. O Corinthians hoje, no momento, ocupa a 13ª posição. Se ele perder, ele vai para 32, aí vai ser o 14º ou 15º, dependendo aí da questão de de critérios de desempate. Então, decidido isso, ele veio fechado, completamente fechado, com o time reserva, certo? Repito, o Ranieri só está jogando porque não vai jogar contra o Estudiantes. E a diretoria, a comissão técnica, achou que valia a pena poupar para jogar inteiro na quarta-feira contra a equipe do Estudiantes de La Plata. Esse jogo será em São Paulo. O primeiro jogo foi lá em La Plata e o Corinthians conseguiu arrancar um empate. que é um bom resultado, é. Só que o time argentino não é bobo. E o Corinthians oscila nessa competição. Por isso, oscila na Libertadores e oscila mais ainda no Campeonato Brasileiro. Certo? Então, os jogos da Libertadores, não só é importante do ponto de vista de futebol, né? Do jogo de tem a situação de subir na tabela, né? Conseguir o título é muito importante, mas tem a questão financeira, tanto na Libertadores como na Sul-Americana. O Flamengo também tem o mesmo problema, só que o Flamengo conseguiu, até de maneira surpreendente, que eu trabalhei no jogo, comentei a partida, foi um jogo louco, e o Flamengo conseguiu fazer, sempre com a presença do Bruno Henrique e do Samuel Lino, que fez um e deu um passo pro outro, certo? Conseguiu trazer da altitude de Quito um resultado importante. O André agora há pouco falou, joga pelo empate, pode perder por 1-0, se perder por 2-0 ou de perder 2 gols, vai para os pênaltis. Então a vantagem é muito grande, muito grande. O Corinthians joga na próxima quarta-feira contra o Estudiantes, e o Flamengo joga no dia seguinte contra o Independente Del Valle. Mas ô Márcio, você tá falando, e o que é que tem que fazer para fazer gol? Primeiro tem que abrir a jogada pelas pontas, isso o Flamengo fez várias vezes, não fez o gol. Segundo, tentar não cruzar pelo alto, porque os caras da defesa são altos, e o que tá no banco também é alto. Então, só tem o Pedro que é baixinho, que bate quase na cintura do Pedro, do Flamengo. E chutar. Você tem que chutar, que uma hora vai acertar. Clareou, chuta. Isso fez o Arrascaeta, fez o Samuel Lino, fez o Paquetá, mas não conseguiram. O Pedro teve chance na frente do gol, o Varela teve uma chance, a bola caiu na canhota e ele era mais fácil de esticar. O Arrascaeta reclamou também com ele, que estava de frente, mas ele não deu, acontece. E ainda teve duas bolas, uma numa defesa importante e uma outra cristalina, porque por duas vezes a bola não entrou podendo entrar. No segundo lance, não me recordo agora quem chutou fraco. Se dá uma cacetada é gol, mas também estava meio descambado, meio caído. Então é isso que o Flamengo tem que fazer. Quando eu vi a escalação e quando a bola começou a rolar, eu pensei aqui: o Corinthians vai ficar assim até acabar o jogo, se bobear fica no aeroporto, dentro do avião, e quando chegar em São Paulo. E não vai mexer, porque veio para cá com o pensamento na Libertadores, não vai mexer. A única coisa que pro torcedor do Flamengo, que é supersticioso, né? O Flamengo vai atacar no segundo tempo pro lado da sua torcida. E ali ele conquistou grandes títulos, de um deles em cima do Vasco, do meu amigo Rodrigo e do meu neto Matheus, que é o famoso gol do Rondinelli, né? Em 78, foi naquele gol à esquerda. Como a conquista do Vasco em cima do Flamengo em 82, gol do Marquinho, foi no gol à direita, com o Raul no gol.
0: Teve cocada, ainda teve o título em 87.
3: Ainda teve em 87. Então, o gol da esquerda é o gol preferido, é o gol da torcida do Flamengo. Que desde que era o Maracanã, esse negócio está lá, não é Maracanã, esse é um outro departamento. Mas no tempo do Maracanã, ocupou sempre a esquerda das cabines, e o Vasco à direita, eram as duas torcidas que não saíam de lugar. Certo? Por exemplo, jogava com o Fluminense, o Fluminense jogava com o Flamengo, jogava na direita. Na torcida, quando o Vasco jogava com o Fluminense ia para a esquerda. Nem Vasco, nem Flamengo não saíram do local. Isso é um tempo em que o Maracanã era o maior estádio do mundo. Depois os caras fizeram aquele negócio lá, que leva o nome do Maracanã, e meu amigo, o nosso querido Mário Filho, grande jornalista, irmão do Nelson Rodrigues, deve dar saltos mortais onde ele está, porque ele empresta um nome a um estádio que não é mais o maior do mundo. Todo mundo anda para frente. Maracanã andou para trás, diminuiu de 150, 160 para 70. É um negócio assim inacreditável. Se você contar uma roda de papo na Europa, o cara vai cair da cadeira, de tanto rir. Porque se você olhar o Santiago Bernabéu, se olhar o Nucano, Se você olhar até o estádio do Arique, aqui pertinho da gente, Buenos Aires, Monumental de Nunes, também aumentou a quantidade de gente lá 90 dentro.
0: 90 mil pessoas.
3: Pois é, mas aqui não, aqui nós andamos para trás. Encolheu, negócio absurdo. Mas então, voltando aqui ao Flamengo, gosta de atacar para o lado esquerdo, vai atacar. Troca, não sei, a Arrascaeta levou a mão à coxa, pode ser. Pode ser que tente o Luiz Araújo, uma ideia. Tenta o Carrascão no lugar do Arrascaeta, porque marcar, o Pulgar está dando conta do recado, porque o André narrou 47 minutos. Desses 47 minutos, só por duas vezes, uma o jogador se aproximou e o Ortiz tirou e vibrou. A outra foi que o Guinegó passou lotado e não passou nem pela bola. Só teve isso. No resto teve 10 no campo, defendendo lá no seu campo do Corinthians, e o resto atacando. Mas a bola não entrou. Teve uma bola com o Pedro. O Pedro bateu de peito, depois na recarga. O Ayrton Lucas chutou, mas chutou prensado. E o jogador do Corinthians tirou de cabeça. Teve o lance do Guinegão é acrobático. Teve outra que o Pedro bateu de canhota e o goleiro defendeu, certo? Depois chutou, enfim, várias chances. A bola caiu no pé do Pedro e o Hugo defende, primeiro com as mãos e depois com o pé esquerdo. E na recarga, quando o Arrascaeta chutou, ela bateu na barriga do jogador corintiano. Então são várias chances, várias chances. Teve até bola com o Plata indo ao fundo, cortado. Tudo isso vai tudo pro lixo, não adianta absolutamente nada. O que ganha jogo é bola na rede. Então o Flamengo tem que providenciar. Quem me acompanha, eu vou dizer como eu digo sempre: seria bom que providenciasse um gol até os 15 do segundo tempo. Esse negócio que está aí, o André, que está com 6 cadeados, vai ficar com 12. Vai fechar mais ainda, porque quer levar pelo menos um ponto para São Paulo. O Flamengo já voltou, a chuva deu um tempo que o Rio está assim. Ora chove, ora não chove. Belém do Pará você marca depois da chuva. Aqui não dá pra marcar que tem chuva, para, chuva, para, chuva, para. E o Corinthians, ó, ainda não voltou. O Corinthians não tem a menor pressa. O
0: Flamengo vem sem nenhuma alteração.
3: Não, é até prender. Vai ficar lá até fazer o gol, depois muda. O Mendes de Paulo não tá nem no banco. O Mendes de Paulo não tá no banco. O Yuri não, o que tá machucado, né?
0: Mas o representante dele tá, né?
3: Quem é o Linga?
0: Quem é o representante? É o Linga, né? Que é americano, quem trouxe foi o Memphis Depay.
3: Ah, é? Ele também é empresário? Só perguntei pra perguntar.
0: O Linga jogou a Copa, foi da seleção inglesa, inclusive jogou a Copa de 2018 na Rússia.
3: Entrei com um rapaz aqui que me disse que o Santos agora é a filial do Flamengo. E o Vasco e o Palmeiras fizeram um, né? Santos tem o Cebolinha estreou ontem bem. Mas não adianta falar o que já passou, tem que falar do presente. E o presente, meu amigo, você que é rubro-negro, que está ligado na gente, você que é rubro-negro, muitas mulheres são rubro-negras, diga-se passagem, é fazer um gol. Cadê o Corinthians? Não veio, está lá o
0: time. A minha, por exemplo, é.
3: Bom gosto, né? Dobrado. Casou com você e porque tem um. Essa foi boa. E é Flamengo. Cadê o Corinthians? Salve o Corinthians. Traz o Corinthians para voltar. Enquanto não voltar, só lembrando aqui, André, não sei se você estava de olho, 76% fechou a posse de bola, hein? Contra 24%. Mais do que o triplo.
2: E escanteio?
3: Escanteio também. Foi uma
2: goleada, né?
3: Mundial, é. Não,
2: acho que foi 11.
3: 11 a 0.
2: 11 a 0.
3: 11 a 0. 11 escanteios. Uma loucura isso. Se perder esse jogo é porque não merece ser campeão. Aliás, esse é jogo que tira título, sabia? Tá jogando com um grande time, que abdicou, agora o Corinthians tá voltando, abdicou, veio com reserva e joga fechado para levar um ponto para São Paulo. Se empatar é jogo de perder título. Porque se empatar, vai subir para 54 e vai ficar 2 pontos.
2: Não, 55 é um.
3: Vai ficar 1 ponto no Palmeiras. É bom? Claro que não é. Então tá todo mundo de volta e o Ranieri vai ficar também até o final para aprender. Mas quem vai voltar, quem sabe ele vai narrar agora aquele gol que ele está esperando. Ele, ou de todas as ondas. Está rolando a bola, galera!
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1: Vamos atrás dela para você, Pedro. Dominou a entrada da grande área pro Lino. Que beleza! Invadiu pelo setor esquerdo, é perigo. Jogador de gol, precou a bola, parou, olhou, soltou para quem vai bater. Vem a zaga e tira na primeira. Samorino ficou na expectativa. Ela parou, matou errado. Na bola chegou o Ayrton Lucas. O Ayrton Lucas bate travado pelo jogador do Corinthians. A bola se perde pela linha de lado. Mário Silva comentou e analisou o primeiro ato do espetáculo de 0 para o Flamengo, 0 para o Corinthians. A bola ficou de novo na direita agora para Léo Ortiz. O Flamengo já começa com a galera gritando: Mengou, Mengou, vai pra cima deles, Mengou, não para não. A bola vem de novo aqui na entrada da grande área da equipe do Corinthians, intermediária para Danilo como volante, solta de primeira pelo meio esquerdo e ataque do Flamengo agora pro Eric. Eric vai ter que voltar com Danilo. Danilo para, olha o Pulgar. Pulgar volta com o goleiro Rota aqui na intermediária para sair com os pés e já colocar a bola na direita para o jogador que é o Léo Ortiz. Léo Ortiz domina, arrasca a pele pela direita, ele esticou para Samulino, deu um toque de cabeça, Pedro chega primeiro, Hugo na jogada. Esperto e rápido o goleiro do Corinthians, Rodrigo.
2: Exatamente, estava ligadão o Hugo Souza, houve um toquinho de cabeça ali, uma bola alçada, quicou, e aí o Hugo saiu antes do Pedro e catou a bola. Já ligou, mas o
1: Corinthians... Olha a jogada agora pro Plata, dominou na entrada da grande área, perigo, deixou pra Samuel Lino. Eu tô dizendo, o gol do Flamengo continua quente do Maracanã. Quentinho, quentinho. A bola pra Rascaeta, voltou, cabeça na grande área, Paquetá, ali analisa a bola, era pra matar e bater, filhão. A bola dominada pra Danilo. Danilo vem com ela direita, livre,

0: entregando pro jogador Cleo Ortiz. Ortiz botou na canhota agora pro Ayrton Lucas. Corinthians completamente retrancado, todo Corinthians, tá antes da intermediária. Arrascaeta dominou, tentou a tabela com o jogador que é o Samuel Lino, chega primeiro na cobertura por aqui pra dominar e ganha o escanteio a favor do Flamengo, hein, Rodrigo?
1: É, escanteio pelo lado esquerdo, o milanês do Corinthians cortou a bola, mas depois o Ayrton Lucas protegeu e deixou a bola sair para ganhar o escanteio. Escanteio pelo lado esquerdo, vem bola na área, Arrascaeta já na cobrança.
0: Arrasca preparado para levantar, o Samuel Lino tá aqui do ladinho dele, vamos ver se ele vai bater direto ou vai fazer jogo com o Samuel Lino. Correu pra bola, bateu direto pro gol, Hugo largou, Paquetá vai marcar, bateu, golaço!

0: dava espirrada pra ele, caiu na boa, matou com carinho, com jeito. E aí, meu amigo, soltou o Hexa 7 pra estufar a rede do Corinthians. Tem rede balançando no Maracanã, tem festa rubro-negra em todo o Brasil. Faz ele, Paquetá, Paquetá, 3 minutos de jogo no segundo tempo. O Flamengo já faz o seu primeiro, 11 nas costas. Paquetá faz esse maraca tremer e assina na mais querida no Brasil. Flamengo 1, Corinthians 0. Golaço, Rodrigo Ricardo!
1: É, finalmente, o Flamengo balança as redes, a bola no escanteio, o Hugo saiu mal dessa vez, aí meio que ajeitou pro Paquetá, que aí matou a bola, soltou o foguete, um chute cruzado, a bola passou por todo mundo e foi balançar a roseira. Agora, Flamengo 1, Corinthians 0, e tinha sido o Paquetá que tinha feito o último gol do Flamengo no Corinthians lá na Neoquímica.
0: Tá certo, meu caro Mário Silva, é o chamado gol do desafogo.
2: É, o gol saiu antes dos 15, foi o que a gente pediu no intervalo. Eu tava preocupado, o jogo não acabou ainda, tem muito jogo, porque poderia ou pode ainda acontecer uma lei do ex, né? Ao contrário, né? Que é o Hugo pegando tudo, né? É lei do ex. E saiu um cartãozinho aí, Rodrigo.
1: É, pro Paquetá, o autor do gol, ele deu um chute na canela ali do jogador do Corinthians. Cartão amarelo bem aplicado pelo Wilton Pereira Sampaio ao camisa número 11, Paquetá, que mudou de camisa, né, com a saída do Everton Cebolinha. Ele assumiu a camisa número 11 aí, no lugar do Cebolinha, que agora defende o Santos.
0: É, quando ele chegou usava 20 do Vini Júnior, agora passa a usar 11 do Everton Cebolinha. Bora, tá iluminado aqui para a equipe do Corinthians. Vem o Ranieri, tocou de primeira, vem a bola rasgada pelo meio. Corinthians vai começando a fazer a jogada. Cutuca de primeira para Matheus Pereira. Matheus Pereira vem para dentro, vem trazendo a bola. 1-0 Flamengo. O gol foi dele, Paquetá, agora há pouco, aos 3 desse segundo tempo. 1-0 Mengão, vence o jogo. Eu confiro a hora certa do Brasil. Confira comigo, torcedor do Brasil, 18h40 no Rio, 21 graus é a temperatura do Maraca. Girando o placar, girando do placar do futebol do Brasil. Aqui tá rolando e o tempo passando. Bom, muito bom. Acerte o seu pro meu. O tempo não pare, a Nacional marque. Você confere comigo, galera. 5, quase 6. Segundo ato do espetáculo do Maraca. O placar tá bonito pra nação rubro-negra. Nacional. Paquetá marcou os 3, Flamengo 1, Corinthians 0, segue o líder.
1: No Maião, jogo encerrado, Mirassol 2, Vitória também 2.
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0: Lado a lado com a galera, a bola vem com Plata, se livrou, derrubado Plata, o juizão mandou seguir de qualquer maneira, o Corinthians sai jogando. Achei que houve a falta em cima do Plata. A bola vem dominada, mais atrás agora, Ranieri vai ter que rifar ali, bateu de primeira, vira o jogo na direita aqui pro Pedro. Pedro dominou, é o Samuel Lino. Olha, foi a mesma coisa do outro lado em cima do Gonçalo Plata, que ele não deu, Rodrigo Gato, na minha opinião.
1: É, e o Tom Pereira Sampaio, né? Já conhece.
0: Me irrita.
1: Falta coerência.
0: Cara, o critério desses caras, que horror. Olha a bola tocada, Flamengo vem, Corinthians tá mais aberto, vinha para Samuel Lino, não houve nada porque o Charles já tomou o queijo dele, botou para meio que o gramado, antecipa a jogada, vem o toque de bola, vem por cima, para dividida, 2 na jogada, vem o Pedro também para brigar com ela, a bola sobra atrás agora pro Ranieri, botou para meio de campo agora para a equipe do Corinthians, sai jogando pela canhota agora do João Pedro, alimenta a jogada com tranquilidade pelo setor esquerdo do gramado, eu confiro para você, 1-0 Flamengo, lá vem Corinthians, vem tentando a jogada por aqui, com a tentativa do Matheus Pereira, prefere, vem pro toque de bola, a bola vem de novo, tá fazendo giro por ali, tô vendo a movimentação e me parece o Breno Bidon. A bola vem pro toque de bola, vem de novo pra equipe do Corinthians, dominou na entrada da grande área, cara a cara com o inimigo, parou pro Linger, vai levantar na direita agora pro Milan, botou pra boca do gol, ela vai passando o toque de cabeça, rasga Danilo de qualquer maneira, sobra pro Corinthians pelo setor esquerdo do gramado, ela fica agora pro Linger, Linger domina, entrega de Pereira, para lá, pra cá, vai tentar fazer a jogada, foi pra ali fundo, vem cruzamento pra boca do gol, muito forte. Ela cruza a extensão da meta, sai direto para ali de fundo. É tiro de meta pro Flamengo aí, Rodrigo.
1: Exatamente, Corinthians agora resolveu sair um pouquinho da defesa. E aí, mas saiu agora esse cruzamento pelo lado esquerdo, foi muito forte. A bola passou por cima da meta do goleiro Ross. apenas tiro de meta. Flamengo 1, Corinthians 0 no placar nacional.
0: 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O Ross está querendo brincar com o coração do torcedor rubro-negro. A bola fica para Danilo. Danilo vem, botou de primeira até o jogador que era. Opa! Foi sargeado por trás pelo Ranieri. Falta em cima do Sabu, Rodrigo Ricardo.
1: É, exatamente. Na verdade, ele levou. Não foi o Ranieri, não. Foi o outro, o camisa 20, que fez o Corinthians.
0: Pedro Milan.
1: Mas não ficou por isso mesmo. A falta apenas anotada. Não houve cartão amarelo. Segue Flamengo 1, Corinthians 0 no placar nacional.
0: Futebol na Rádio do Brasil para você conferir numa muito boa nacional, tem literalmente o tamanho da sua emoção. Vem para Samuelino recorre do lado da grande área, dá um break na bola, travou de primeira, botou na cabeça da grande área, entregando a Pulgar levanta na direita, aparece para a jogada agora o Leo Ortiz de primeira na direita, rolou Massi entregando para Varela, volta para o Leo Ortiz, vai ter que recomeçar tudo outra vez. 9, segundo tempo do jogo, 1-0 Flamengo. O gol foi do Lucas Paquetá, os três, Arrasca recebeu na intermediária, botou para Iton Lucas, deu uma travada na bola, já embaçou para ele. Prefere jogar mais atrás agora pro Samuelino. Fez jogada de letra pro Arrasca, que tentava fazer a jogada por ali, mas não deu em bola. Mesmo assim se recupera. Ficou Lino, vai soltando ele primeiro agora pro jogador que é o Gonçalo Plata, recebe na canhota. Paquetá pede pelo meio. Ele curtiu a jogada, botou de primeira pro jogador que era o Varela. Explode na zaga. E é apenas tiro de meta, porque bateu nele de novo o Rodrigo Ricardo.
1: É verdade, um lance curioso, né? Foi um bate-rebate. Bateu por último aí no jogador do Flamengo, Varela. E aí, bateu até na mão dele. Acabou ficando o tiro de meta para o Corinthians, que tem que correr atrás, né? Porque a água tá subindo também, não tá muito longe do Z4 Coringão não, hein, André?
0: É verdade, hora certa nacional. 18:45 no Maracanã, confira comigo. Eu com quase que o jogador do Corinthians entregou a paçoca, parceiro, por um triz. A bola volta por aqui pro jogador que é o Samuelino. A bola vai pra linha de fundo. 18:45 no Rio, girando o placar da 27ª rodada do Brasileirão aqui rolando. E o tempo

0: Segundão, tá lindo pra nação rubro-negra. Olho no placar, galera. Paquetá marcou os 3, Mengão 1, Coringão 0.
1: No judô, Guilherme Schmidt ganhou a medalha de ouro na categoria até 90 quilos no Grand Slam de judô em Budapeste, na Hungria.
0: Correndo atrás dela pra você, Ranieri roubou, botou na frente, Rossi. Saiu nos pés do jogador do Corinthians, que era o Guinegão, segurou firme dele, Rodrigo Ricardo.
1: É, tranquilo aí pro goleiro argentino, houve a boa cobertura também do zagueiro do Flamengo, e aí o goleiro Rossi já sai a bola, tenta ligar ali com o Varela pelo lado direito.
2: Ô André.
0: Futebol não para na Rádio do Brasil, chamou, falou.
2: Essa foi a primeira defesa que o Rossi fez, um passe e ele saiu e dominou. Primeira defesa, mas o Corinthians já soltou um pouco mais. Enquanto ele não mexe, está na hora do Flamengo fazer o segundo.
0: A bola fica rolada de novo na direita agora para o jogador que é o Varela. Varela dominou, soltou, tabelou com o jogador que é o Paquetá. Paquetá recebe, novo pé de Plata. Plata recolhe de novo a Paquetá de prima. Flamengo tocando ele primeiro, a bola ficou do Ortiz. Entregou para Danilo, lado esquerdo do Flamengo. Já botou no buraco para o jogador que é o Arrasca. Devolveu de primeira, Samuel Lino vai marcar, bateu no canto, para fora! Colocou no cantinho pra fora, mas tinha aí no Pedro Arrasca ao lado dele, passando livre, Rodrigo Ricardo.
1: É verdade, mas era bola pra ele chutar mesmo, Andrezão, tava tudo aberto. Aí ele acabou chutando um chute cruzado, rasteiro, abriu demais aí o compasso e a bola acabou saindo pra linha de fundo, perdeu aí a oportunidade de ampliar o marcador, Andrezão.
0: Legal, Corinthians sai pro jogo, meu toque de cabeça por aqui, bateu ele primeiro, tá caindo o jogador do Flamengo, ficou com o Paquetá, levantou ele primeiro, botou pro meio de campo, agora dois chegou na dividida, era o Ayrton Lucas, ela sobrou com absoluta tranquilidade pro Dieguinho. Dieguinho tentou caminhar, soltou ele primeiro, mas ficou pro Charles pelo meio, voltou a jogada com o Guilherme, ele para, vai fazer a jogada, alimenta ele primeiro para Dieguinho, Dieguinho soltou para Ranieri, Ranieri capricha pelo meio, já soltou a bola mais na frente agora, vem transando a equipe da equipe do Corinthians pro Linga, Linga faz jogada, recebe, vem ele caminhando, trotando pela linha média do gramado, agora tá pedindo para dois jogadores do Corinthians chegarem. Ninguém chega, a bola fica com o Matheus Pereira, faz o giro de corpo, contorna a miniatura, bateu ele primeiro pelo meio, toca o Corinthians a bola, gasta a bola, é perigo danado tocar essa bola atrás do Fernando Diniz, é loucura aqui. É um perigo o Corinthians transar essa bola na entrada da grande área. Vem pro toque do bola do Ranieri, Ranieri tá na cabeça da grande área, vem quem com a bola, 13, segundo tempo, 1-0, Flamengo no Maracanã. Um golaço do Paquetá, galera. A bola vem dominada, solta do jogador que era o Matheus Pereira, já vem na boa. O Arrasca botou para o Samuel Lino levanta a cabeça, recomeça tudo lá atrás com o Léo Ortiz. Para ficar na boa, já está jogando pela direita ali com o jogador, que é o Varela. Varela encaminhou a jogada, já infiltrou de primeira, botou para o equatoriano, que é o Gonçalo Plata. Plata dominou a entrada da grande área, vai partir Plata. Preferiu parar, fez ali, vem para o toque de bola, encostou para Paquetá, rolou Macinho de novo agora para o cruzamento agora do jogador, que era o Varela, ameaçou, não deu. Ele deixou para Paquetá, soltou, trabalhou com o Arrasca, Arrasca, Paquetá, Paquetá no meio, bota entregando de primeira. Agora pro Pulgar, Pulgar transa a bola, gira a bola pro lado esquerdo do gramado, para aqui no Ayrton Lucas. Ayrton Lucas vem, devolve a bola na cabeça de área do Flamengo. Arrasca tá livre lá na direita, recebeu por aqui. Lucas Paquetá botou calcanhar sensacional, botou o Plata na cara do gol, voltou pra trás, vai marcar, Arrasca pra fora, pra escanteio, bateu na zaga ali entrando. Ia ser uma obra de arte do Maraca, Rodrigo Ricardo.
1: É, exatamente, Arrascaeta, Plata, voltou para o Arrasca, mas no meio do caminho tinha dois zagueiros corintianos. O Arrasca ainda tentou ali com o biquinho da chuteira, mas mais um escanteio aí para o Flamengo. Escanteio, o Arrascaeta sai da bronca, né? Porque afinal tá querendo deixar o seu, mas é ele que vai para a cobrança, lá pelo lado esquerdo de ataque. Camisa número 10, Arrascaeta na cobrança do escanteio, Andrezão.
0: É, e essa bola foi tirada pelo João Pedro de cabeça, de novo, porque ela entra. Arrasca, preparado para cobrança, vai embora para dentro da grande área, tá maduro, mais um do Mengão, cruzamento, vem o toque, para trás, quem chega para bater de fora da praça. Ayrton Lucas, ela subiu demais, hein, ô Rodrigo Ricardo?
1: Ah, subiu demais, se bobear, foi lá no Rio Maracanã, brincadeira, não para tanto, mas totalmente sem direção, muita força, foi lá nas arquibancadas, Corinthians já bate o tiro de meta.
0: Hora certa, Nacional! Rio 18:50 desse domingão esportivo para você na Rádio do Brasil. Confira comigo, aqui tá rolando e o tempo passando.
3: Oh.
0: bom, muito bom. Acerte o seu para o meu. O tempo não para, Nacional. Crava no seu rádio, quinzão, galera. Quase 16, segundo ato do espetáculo. Tá lindo para a nação rubro-negra. Paquetá, um golaço, um foguete. Flamengo 1, Corinthians 0.
1: No sábado, em Porto Alegre, Grêmio 1, Vasco 2.
0: Lado a lado com a galera, Hugo Souza sai jogando apertado por ali. O Andinelli vem para ter que rifar. A bola passa livre, leve e solta aqui pro sistema defensivo do Flamengo. Vem dominando com Danilo. Danilo levanta a cabeça, já soltou. Ortiz. Ortiz botou no meio para Paquetá. Paquetá fez o giro, deixou a bola pro jogador que era o Varela. Varela para o Plata. Plata, Paquetá. Paquetá na cabeça da grande área agora pro jogador.

0: Seguinte, por que que ele não mexe o médico e o monstro? Porque o Fernando Diniz é o médico e o monstro. A beira do campo é o monstro, fora do campo é uma gentileza só. Porque ele também não quer arriscar perder alguém pro outro jogo. Então ele fica assim, bota ou não bota, bota ou não bota. Agora não pode é o Flamengo, como agora, perder uma bola, uma tentativa do Samuel Lima, e arma um contra-ataque. Acho que o Flamengo, para se tranquilizar no jogo, tem que apertar e tem que chutar quando clarear. Mas não aquele que o cara mandou lá no Rio Maracanã, por favor.
1: Tá certo, olha a bola para Danilo, sobe o morro pela canhota no Mengão, dominou, parou, levantou de primeiro, Bertão Lucas, vai sair Hugo Souza, dele saiu o primeiro, foi forte demais, Rodrigo.
2: É, bola esticada demais, o Ayrton Lucas até ameaçou correr, mas a bola era muito mais aí pro goleiro Hugo, que já sai, já cobra aí a retomada de bola, mas o Corinthians com dificuldade de sair essa bola, Andrezão.
1: E quase perdeu na entrada da grande área. Arrascaeta atropelou por ali, fez falta. O juizão mandou seguir, disse que tá valendo. Não, parou o jogo, botou no chão para dar falta que favorece a equipe do Corinthians, do Arrasca em cima do Ranieri, né, Rodrigo?
2: Ah, exatamente. O Ranieri aí, que é um dos poucos titulares aí desse time do Corinthians, que não vai poder nem jogar contra o Estudiantes. Saíram. Aliás, o Corinthians levou uma cacetada de penalidades aí da Conmebol. É, várias multas por conta de várias questões em jogos passados, não só contra o Estudiantes, mas contra principalmente o jogo contra o Rosário Central. Saiu também, inclusive, a punição para o Ranieri, que não joga contra o Estudiantes.
1: A bola vem agora na recuperação do jogador, que é o Léo Ortiz bateu de primeira, botou para Arrasca, pelo meio, fez o giro de corpo para o trabalho de bola. É bom, hein, Flamengo? A bola é boa, Arrasca.

0: Machado, se não, era barbante Rodrigo Ricardo.
1: Verdade, o Plata chegou com vontade, chegou chutando, mas o Iago estava aí no meio do caminho, evitou o pior. O Flamengo ganha mais um escanteio, dessa vez pelo lado esquerdo. Flamengo muito próximo. Olha, André, são 14 escanteios contra nenhum do Corinthians. Dessa vez, quem vai para a cobrança é o Plata lá pelo lado esquerdo. Vem bola na área aí, Andrezão.
0: E se eu fosse você, torcedor rubro-negro, aumentava o volume do seu rádio. Plata correu para a bola, botou para quem sobe, toca a zaga de cabeça, vem saindo aqui pela linha de lado para essa equipe do Flamengo para o setor esquerdo. Até que chegar o Ayrton Lucas para fazer a cobrança desse lateral que favorece a equipe rubro-negra que vence o jogo por 1-0. O gol foi dele. O Corinthians vai vir com 4 modificações, hein? De uma vez só, hein? Ave Maria, Matheus Bidu, Mateuzinho. É, vem esse garoto aí que é o Caio César, que corre, que é uma loucura. Breno Bidon. Vai anotando aí, Rodrigo Ricardo, que vem muita coisa pra o senhor anotar aí daqui a pouco. Corinthians vai botar artilharia pesada. É hora do Flamengo chegar lá. Olha o toque de bola pro Pedro. Chega primeiro o Ranieri. Como esse Ranieri joga bola, impressionante, né, cara? Ele toma conta do meio-campo. Joga muita bola esse Ranieri. Toque de bola, vem novo. Miriscou, roubou, arrasca, soltou de primeira pra Samuel. Fez o giro. Daí, lindo. Bateu pra linha de fundo. O goleiro acompanhou. Ele bateu fraquinho, bateu mascado, hein, Rodrigo Ricardo?
1: É, exatamente, fez um bonito giro, um chute. Ele tentou um chute, mais um chute de fora da área, da grande área, mas a bola não pegou direção, foi pra fora. É, pelo menos Samuel, ele não tá arriscando. Agora vem um câmbio quádruplo, né? Eu vejo como
0: você... eu falei pra você, Mateuzinho, o Breno Bidon,
1: as plaquinhas vão subir, eu já vou tentando que vai entrar Bidu. Vai entrar o 2, o Matheus Bidon. Tá saindo agora aos pouquinhos, vou esperar concluir, mas é um câmbio 4. Qual é um câmbio 4?
0: Tá saindo o número 20. Eu vou dizendo pra você quem vai saindo. Entrou o 20 pra entrar o Mateuzinho.
1: É, o 2 Mateuzinho.
0: Que é da posição.
1: É, assim, também.
0: Vai sair com a...
1: Vai entrar o Breno Bidon 7, saiu o Charles. Breno Bidon.
0: Então, o Charles sai, já tava pendurado também pra entrada do Breno Bidon.
1: 7, Breno Bidon. Entrando 21, Matheus Bidu. E saiu. Esse eu perdi, André. Vou te ficar te devendo. Eu saio 28, ó. Tal... 28. Não, 28 não.
0: Não, 20... veja com calma aí que você chega no.
1: É, 23.
0: Um denominador comum.
1: É, daqui a pouquinho eu vou te dar isso certinho. São 4 substituições aí que o Fernando Diniz faz ao mesmo tempo.
0: Eu não tenho a menor dúvida. A bola tá sobrando aqui pro Danilo. Danilo vem com ela, caminhou, vai soltar de primeira. Vem devolvendo a bola. Eu vou ligado no futebol do Brasil. Ô, Mário, agora a história vai, pode ser outra, hein, Mário?
2: É, porque agora você tem o Mateuzinho, que é lateral ofensivo. Já tem que fazer uma

0: marcação mais forte na esquerda. Você botou dois jogadores importantes, o Bidon e o outro. Agora, tem o seguinte, ele queimou logo as quatro, porque ele fica só com uma substituição, certo? Só tem uma substituição a mais. E o Flamengo daqui a pouco vai mexer também. Então, aquele panorama vai modificar um pouco. O Corinthians, com essas alterações, deverá sair para tentar pelo menos um empate. O Flamengo tem que abrir bem os olhos.
1: Andrezão, vamos lá rapidinho. Saindo então, entrou 37, Caio César, no lugar do 61. O 61 é o Dieguinho, Caio César, 37. Entrou também o Breno Bidon, número 7. E saiu o Charles. Entrou Mateuzinho, saiu Milans. E por último entrou Matheus Bidu, camisa 21. E saiu o Angileri, que era o camisa 26, Andrezão.
2: Obrigado, meu caro Rodrigo Ricardo, aqui no microfone do Brasil. 23, 1-0, Flamengo, o jogo tá aberto no Maraca. E agora o Fernando Diniz resolveu botar a esquadrilha fumaça em ação. O Flamengo tem que abrir o olho aí. Toque de bola foi feito agora, entregando de primeira para o jogador que é o Varela. Varela vem com a bola, trota com calma. O ideal seria o Flamengo, por exemplo, pelo lado do Corinthians. O Corinthians vai empatar e virar e vencer. E pro Flamengo, o ideal é meter um gol agora, nos próximos 5, 10 minutos, para calmar o negócio, porque senão vai ser um Deus os acuda, meu amigo. Até o fim aí, o torcedor do Flamengo já vai preparando um comprimidinho para botar debaixo da língua, e o negócio vai ferver. Olha o Rossi, ele bateu de primeira, a bola viaja, vem para agora para a briga do Pedro, tentou de cabeça, subiu de primeiro, o Iago tirou, era sobra agora para o Lino meteu a cabeça errada na bola, mesmo assim deu sorte o jogador do Flamengo, que é o Eric Pulgar, botou atrás agora para o Ayrton Lucas, que recomeça com Danilo. Danilo vem, solta para o jogador que é o Paquetá. Paquetá domina pelo Flamengo, recuado, ultrapassa ali aquele perigo, gramado pela direita, deixou de primeiro, entregando para o jogador que é o Varela. Varela para, olha para ele, passa, encosta de primeira pelo meio de campo agora para o jogador do Flamengo, que é o Danilo, fatiou e passou de primeira, botou, já encostou agora pro Ayrton Lucas, mergulhou do jeito que ele gosta, invadiu pelo centro direito, gramado para bater, travado de qualquer maneira na zaga, foi travado e foi na bola, hein, ô Rodrigo Ricardo?
1: É, foi na bola, ele vinha no compasso, rompendo tudo, bom, o Corinthians no contra-ataque.
2: Olha o Caio César, ele é assanhado, esse jogador vai tentar fazer o levantamento pra boca da grande área, parou, olhou, viu a batida, Matheus Pereira estoura em cima da zaga, o Rossi para evita que a bola saia e vai direto para a linha de lado, favorecendo a equipe do Corinthians. Você ligado no futebol do Nacional, conferindo tudo comigo, numa muito boa bola, vem dominada aqui atrás pro Corinthians. Quem domina, toque de bola aqui, por exemplo, o João Pedro. João Pedro tocou, já soltou pro Ranieri. Ranieri levantou a cabeça, estica de primeira para o Mateuzinho, ex-Flamengo. Encosta de primeira, já solta a bola pelo amigo do Gamano para Breno Bidon. Esse garoto é bom de bola, trabalha com a perna esquerda, levanta a cabeça, vem pro toque. Eu vi o Ayrton Lucas aqui com sinal pedindo para sair, viu, Rodrigo? Fica ligado aí, ó. A bola vem pra batida do Corinthians, direto pra linha de fundo, é só tiro de meta. É o Garro que vai entrar no lugar dele, viu, Rodrigo?
1: Garro?
2: No Ayrton Lucas? Isso, vai entrar o Garro e o Garro vai entrar no Corinthians.
1: Ah, sim.
2: Tá? E o Ayrton Lucas pediu substituição no Flamengo. Vamos ver o que vai acontecer. A informação que eu te dei realmente te confundindo, né? Como é que o Garro vai entrar no lugar do Ayrton Lucas?
1: É, excelente jogador, Garro, argentino, Rodrigo Garro, craque. Camisa número 8 da. É 8 ainda, né, do Corinthians, né? E camisa número 8 do Corinthians.
2: É, cara, ô, Mário, oi. A entrada do Garro, o nosso querido Matheus Pereira tá com os dias contados, não tá não?
0: Com certeza. Agora, o Ayrton tá reclamando também da entrada que foi na bola, mas agora tá crescendo lá o
1: Alexandre.
0: Alexandre, que não joga desde a Copa.
1: Não jogou na Copa também.
0: Nem na Copa ele jogou, então vai jogar agora.
2: É verdade, olha o Pedro, domina, tentava dominar pela cabeça, agora vem por trás ali o jogador que é o Ayrton Lucas, já botou de primeira, botou na jogada, dominada pro Plata, a bola é boa, a bola invadiu pelo setor direito, é perigo de gol, lá vem ele caminhando, a bola é boa, cruzou pra grande área, quem chega, passou, ela vinha pro Arrasca, chega de qualquer maneira, João Pedro pra tirar o perigo, ela sobra, lado esquerdo do gramado, opa! Passaram a regra no jogador do Mengão, ele vai dar só o lateral aí, meu caro Rodrigo Ricardo.
1: É, o Lucas Paquetá ficou na bronca ali com o Bandeirinha, que queria uma falta, mas só deu o escanteio não, lateral, já cobrado pelo Flamengo.
2: A bola fica dominada de novo pela direita agora pro Samulino. Samulino dominou, deu uma travada na bola, buscou jogada pra queimar. Parou, olhou, levantou de cabeça, botou pra Pedro. Dentro da grande área, agora tá sem ângulo, embaçou pra ele, voltou pro Arrascaeta. No bico do cofre, botou de primeira pra Danilo. Danilo levantou de novo pro Pedro. Pedro tentou fazer a jogada de bico, botou pro Arrasca. Devolveu, Samulino, olha o Pedro pedindo. Cruzou pra trás, a zaga do Corinthians rasga de qualquer maneira pra linha de lado, Rodrigo.
1: É, o Flamengo querendo seu segundo gol. Samuel Lino ficou reclamando ali que na hora que ele fez o cruzamento, quase ali no limite da linha, ele teria levado uma pegada ali do zagueiro corintiano. Realmente não foi pênalti, é verdade. A falta se houve, e pode ter realmente houve o contato da chuteira do corintiano já fora do campo. É, e ó, entrando agora o Rodrigo Garro, como você já havia adiantado, camisa número 8, e saiu 23 aí o Matheus e o Rodrigo Garro aí com a camisa do Corinthians. O Flamengo, duas substituições, hein? Bruno Henrique, 27, dá entrar pro lugar do Pedro, 9, e também saindo 6, Ayrton Lucas para a entrada do 26, Alexandro, câmbio duplo aí no Flamengo, Andrezão.
2: Tá legal. Valeu, Rodrigo Ricardo, trazendo tudo de primeira. Eu só tô estranhando uma coisa, Mário. Fernando Diniz bota a tropa de elite em campo e o Corinthians não foi pra cima do Flamengo.
0: Foi não. Quem tem... Eu ia falar um negócio que ia ser tirado do ar.
2: Quem tem medo.
0: É mais ou menos isso. Vai, mas não vai muito. Agora, a entrada do Bruno Henrique é importante porque o Pedro não fazia boa partida e o Bruno Henrique liga aquele motor de polpa que não é mole. E o Alexandre, porque o Ayrton Lucas, inclusive o Ayrton Lucas vem jogando todos os jogos, né? Vale lembrar isso. É.
2: E uma marca importante, viu, meu caro Rodrigo Ricardo? Hoje, confere só pra mim se essa informação procede. O Bruno Henrique estaria completando o seu jogo de número 200 no Maracanã. Seria o jogo de número 200 no Maracanã. E já pensou se ele é premiado com um golzinho? Ele gosta de clássico, ele gosta de jogo decisivo. Ele é chegado numa decisão. 29 no relógio do Brasil. 29 minutos no relógio do Brasil. 1-0, Flamengo vence o jogo. Paquetá os 3 desse segundo tempo. Tá dando números que levam o Flamengo à liderança do Campeonato Brasileiro. Um ponto à frente do Palmeiras no momento. Olha o toque de cabeça aqui. Deu chegando o pedido do Bruno Henrique. Chegou também o jogador da equipe do Corinthians. Bateu por último no Bruno Henrique. Sai para a linha de lado. É lateral que favorece a equipe corintiana. Você ligadinho no Show de Bola, quinta-feira tem Copa Libertadores da América para você conferir. Flamengo Independente Del Valle, 9:30 da noite, o Coro Comenda Nacional mostrando para você ao lado do Mário, do Maurício Costa e de toda a seleção nacional do rádio. Tem Flamengo e tem Independente Del Valle. Primeiro jogo 2-0 pro Mengão. Abriu uma gordura gostosa. É, no tempo normal os caras têm que fazer 3. 2 pênaltis. O Flamengo joga pelo empate e ainda pode perder por 1-0 ou jogar pela vitória. Enfim, tá com a faca, o queijo, o pão, a manteiga, tudo que tem direito na mão. A bola vem de novo, levantava aqui pro meio. Só aquele bola agora pro jogador que é o Pulgar. Pulgar petequeou na primeira, sobrou pro Alexandre. Alexandre levanta, solta pelo meio agora pro Paquetá. Paquetá meteu a cabeça na miniatura. Bota de primeira para o Ortiz que recolhe. Ele vem trazendo a bola aqui pro Varela. Hora certa, Nacional! 19:05 no meu, galera, girando o placar do Brasil. Aqui rolando e o tempo passando.

0: numa muito boa. Trintão do segundão, 15 para terminar, e o placar tá aí, ó. Paquetá, Flamengo 1, Corinthians 0.
1: No sábado, no estádio Nilton Santos, Botafogo 1, Bragantino também 1.
0: Lado a lado com a galera aqui no microfone do Brasil, galera chiou, mas essa jogada foi falta do Varela, viu, o Rodrigo?
1: Ah, empurrou falta o cara pelas clara, costas. Falta claríssima, e o Hilton Pereira Sampaio no topo, até porque ele estava bem próximo do lance, Andrezão.
0: É verdade, bora vem atrás aqui pra zaga, dominar, vem ali o Bruno Henrique, caiu no chão, capotou, caiu. Mesmo assim a bola fica pro Iago, pro João Pedro. João Pedro domina, levanta a cabeça, vai tentar estender a bola para o Corinthians, 1-0 Flamengo. Flamengo tem que abrir o olho, o jogo tá aberto no Maracanã, e o adversário é o Corinthians, amigo. É, camisa, camisa, camisa pesa, parceiro, em jogo, camisa pesa, e essa camisa do Corinthians é pesadona. A bola vem agora na meiuca, agora pro Breno Bidu dominou, parou, olhou, tentou se esconder no primeiro, foi tocado por baixo, só vai dar falta, foi falta. Beliscadinha por trás, aí não pode. Já foi cobrada de primeira por Bidon. Bidon domina para a equipe do Corinthians, pisa na bola, vai tentando fazer a jogada, botou, equacionou pro Caio, dominou, entrou na área, tá

0: Barão deu um tapa na bola no fundo do barbante, no fundo do gol do meu. 32, explode a fiel corintiana em todo o Brasil. Pode gritar gol, torcedor do Corinthians. Ele balançando, galera, pra você conferir uma boa. Ele mesmo, Gui Negão, estufa o barbante rubro-negro. Aos 32, galera do Brasil, 56 das costas, corre pra massa e assina na mais querida do país. Tá tudo igual no clássico, eu tô dizendo, a camisa é pesada. Flamengo 1, Corinthians 1. Oportunismo, hein, Rodrigo Ricardo?
1: É, oportunismo, bobeou também a zaga do Flamengo, não acompanhou a boa troca de passes do Corinthians. E aí, quando houve o cruzamento pro Gui Negão, era só ele e a rede, né? Ele só...
0: Jorginho e Carrascal, o Arrasca vai embora, hein?
1: É, Jorginho e Carrascal, camisa número 21, Jorginho, 15, o colombiano Carrascal. É, a gente vê o Arrascaeta e quem é o outro? O outro ainda não subiu ainda.
0: É, outro não levantou, agora. Não subiu ainda não, mas deve ser o
1: Plata, né?
0: Pode ser o Plata ou pode ser até o Paquetá, não sei. Vamos ver o que ele vai fazer aí.
1: É, acho que é
0: o que ele vai arrumar.
1: É o Plata, 19. Vida dele. Plata, 19.
0: Portanto, para a entrada do Jorginho, 21, e o Carrascal entrou no lugar do Arrascaeta, e eu quero ouvir o Mário Silva.
2: É, agora com chuva, inclusive apertando no Maracanã, acontece tudo ao mesmo tempo. Tomou um gol, uma bobeada da defesa. E agora o Corinthians está mais do que satisfeito, porque ele não tinha mexido no ataque. Ele deixou lá o Gui Negão para tentar a chance, justamente foi o Gui Negão que teve a chance, passou lotado na bola e agora fez o gol.
0: Bruno Henrique dominou, matou, colocou! Viade ao goleiro Hugo para pegar, se ele bate com um pouquinho mais de força, ela ia chorar no barbante, Rodrigo Ricardo.
1: É verdade, achei também que ele podia ter tido um pouquinho mais de calma, porque vinha chegando um companheiro logo atrás, talvez se ele rolasse seria melhor, ou ele tivesse chutado com mais força. Acabou quase que recuando pro goleiro Hugo, Andrezão.
0: A bola fica para Alexandro Domingo vem pro toque, e olha que incrível, né? Os dois principais rivais do futebol paulista, com esse gol, o Corinthians devolve a liderança para o Palmeiras, mas o Flamengo quer ser líder. Olha a bola, Samuel Lino invadiu a grande área, soltou em primeira, Paquetá, seu goleiro bateu, Hugo fechou nele. Se ele tem um pouquinho mais de calma, ele viu o Hugo sair, bota no meio, o Bruno Henrique tava, ele e a rede.
1: É verdade, Andrezão, ele optou ali pelo Paquetá, que vinha passando na corrida, mas aí tava sem ângulo, o goleiro Hugo também fechou, e mais um escanteio pelo lado esquerdo, vem bola na areia, Andrezão.
0: Vem ela aí pra boca do cofre, Carrascal tá preparado pra cobrança, tá todo mundo lá dentro, cara, eu gosto de jogo assim, eu gosto de jogo dramático, eu gosto de friozinho na espinha, tem levantamento na batida, toque de cabeça, sobrou, Samuel Lino, entrada na grande área, deu um breque na bola, travou de primeira, botou pra Carrascal de novo, devolveu pro Samuel Lino, invadiu, bateu cruzado, olha o Hugo Souza, que ele fez, cara, mas a bola saiu, porque o Bandeira tá sinalizando lá do outro lado.
1: Eu só...
0: Escanteio.
1: É, a bola já tinha saído quando o Hugo alcançou ela, e a bola teve desvio no jogador do Corinthians.
0: É, desviou no jogador do Corinthians, ali no Mateuzinho.
1: Então foi escanteio, mais um escanteio, já cobrado.
0: A bola para Samuel Lino, botou para Carrascal, levantou para a boca do gol, subiu de cabeça, o toque de cabeça do Bruno Henrique, direto para a linha de fundo, Rodrigo.
1: É verdade, o escanteio foi rapidamente cobrado, veio o cruzamento pelo lado direito, e o Bruno Henrique conseguiu cabecear, mas cabeceou sem direção. A bola passou por cima da meta do Hugo e agora o Corinthians sem pressa, hein? Já tá feliz novamente com o empate e desaba a água, né? A chuva cai no Maracanã.
0: É verdade, chove barbaridade agora no Maraca, galera, chove muito, e o Flamengo que não abre o olho não. Falta agora do Jorginho em cima do Caio. Mário Silva, o que me causa espécie, como diriam os antigos, é a facilidade com que o Corinthians fez o gol no Flamengo.
2: É, deu facilidade, uma bobeada. Agora, o Flamengo teve um primeiro tempo que podia ter saído com um resultado mais dilatado. E agora tem aí 9 minutos e mais os acréscimos para tentar fazer o segundo. Que esse ponto é o chamado de recuperável, né?
0: E não tomar.
2: Não tomar.
0: A bola para Ranieri, para Bidon chegou e pediu pênalti, mas foi direto para a linha de fundo, só tiro de meta que favorece a equipe. Como ninguém reclamou, não foi, né, Rodrigo Ricardo?
1: Mesmo que tivesse a falta, teria sido fora da área, né? É, mas o juiz não deu nada, a bola apenas saiu pelo tiro de meta já cobrado pelo Flamengo.
3: Agora vem de novo espirrando, sobra aqui do lado de cá para o jogador com o Alexandre, Alexandre domina, faz a jogada, alimenta ele primeiro até Jorginho, cutuca mais atrás agora, 1-1 é o jogo, é o clássico para você, é Corinthians e Flamengo no seu rádio, as duas maiores torcidas do Brasil aqui no som da Nacional. Partiu Varela, segurou o jogador que era o... agora foi empurrado por trás, falta em cima do Pulgar, que tomou o chamado toco, Rodrigo Ricardo.
1: É verdade, é o Breno Bridon ficou reclamando, não me deu falta lá, mas uma coisa é André, outra coisa é outra coisa. Foi Flamengo no ataque.
3: Por isso que existem coisas e coisas. A bola vem aqui atrás do Jorginho. Jorginho domina pro jogador que é o Eric Pulgar. Tô sentindo aquele cheiro, hein? Eu tô sentindo um cheirinho já no ar. A bola vem de novo, dominada, entregando de primeira agora pro Jorginho. Dominou na entrada da grande área, parou, vai fazer o giro. Executa a bola pro Pulgar. Pulgar vem de novo, trabalha a bola pro Flamengo. Já soltou pra Leortiz. Leortiz vem pela direita. O Flamengo tá em cima do Corinthians. Dominou a bola, voltou na cabeça da grande área pro Eric. Eric botou de primeira até o Jorginho. Jorginho domina, Mesquita de ataque, invade pelo meio, vai ele, tenta fazer a jogada, voltou Bruno Henrique, entregou de primeira, de letra, agora voltou de novo pra ele, e a zaga pra tirar de qualquer maneira, na canhota do Bruno Henrique, ele bateu, chegou em cima da zaga, ela sobra aqui atrás agora para o Rossi, Rossi está jogando com o Eric Pulgar vem com ela, 38, meus amigos do Brasil, e o cheiro continua no Maracanã, a bola sobrou, Brulino domina, entrada na grande área, cutucou de primeira, Paquetá vai queimar, levantou, pra quê, Paquetá? Pra fazer isso, é melhor chutar o gol, não é, Rodrigo Ricardo?
1: Ah, com certeza, ninguém entendeu o que o Paquetá quis fazer, esse chute abaloado, não era pra ninguém, ficou fácil aí pro Hugo, mas o Flamengo aperta a marcação.
3: A bola dominada agora vem de novo, já, vem aí transando o Mengão, acho que é o Antony que tá ali na beira do gramado, a bola vira de novo, lado esquerdo na grande área, de novo pra Matheus Bidu, é perigo, dominou, cruzou, bateu ali em cima do jogador que é o... Varela, a bola bateu na bandeira de escanteio, não saiu não, cara. Ela ficou presa ali. Olha o Bidu, botou de primeira pro Linga, soltou de primeira. A bola ficou pro Bidon, vai queimar. Achou espaço, já embaçou pra ele. Não faz jogada, tem que voltar, tá taxiando por trás agora. Ele botou de primeira pro Bruno Henrique. Briga, quase ganha a bola. Ela ficou presa na marcação aqui pra João Pedro. João Pedro sai jogando pela equipe do Corinthians. Voltou pra Ranieri. Ranieri vem com ela. Levanta a cabeça pela linha direita do gramado. Galera do Flamengo começa a crescer no Maracanã. Olha o Mateuzinho, cruzou pra boca do gol, pra fora. E era pro Guinegão de novo, e nas costas da zaga de novo.
1: É verdade, o Ayrton Lucas saiu, abriu-se uma avenida, e olha que o Ayrton Lucas apoia, que é uma barbaridade, hein, Andrezão?
2: Ô, André.
3: Sem dúvida nenhuma, oi.
2: O Alexandre tá precisando de um gás, porque ele não tá conseguindo acompanhar. O primeiro gol saiu por ali, o empate, e agora quase que da mesma situação. O Mateuzinho entrou pra isso.
3: A bola dominada só um pouquinho, Mário. Ela vem dominada, atropelado o jogador do Flamengo. Uma, duas vezes saiu da jogada. É, parceiro. Conclua, Mário.
2: Eu acho que é por ali o caminho que o Corinthians tá tentando realmente. Vamos lá.
3: A bola ficou pro contra-ataque do Flamengo. Samuel Lino, primeiro, segundo, foi pro solo. Deu um toque, Bruno Henrique botou de primeira. O Flamengo vai chegando tudo de primeira. A bola ficou pra Cascal. Pedalou na primeira, segura, parou. Não tem ninguém do Flamengo. Ele vai tentar a jogada. E aí não deu em nada. Tem dois do Flamengo no chão aí, Rodrigo Ricardo.
1: É verdade, dois jogadores caídos. Tá pintando cartão amarelo. Não consegui ainda ver pra quem apontou o cartão amarelo. Agora o Flamengo fez mais uma transa.
3: Tá? Eu acho que foi pro Breno Bidon, mas não tenho certeza, tá?
1: É, a gente
3: confia. Pela jogada anterior.
1: A gente confia
3: em cima do Samuel Nino.
1: E tem uma transa. Joaquim Freitas, camisa número 30 do Flamengo. É, jovem argentino de apenas 19 anos. É, foi o último reforço do Flamengo. Chegou em setembro agora aí ao Flamengo. E tá em campo aí. Camisa número 30, né? Freitas, eu acho que ele entrou no lugar do Paquetá. Foi tão rápido a placa, Andrezão. Mas eu tenho a impressão que saiu o Lucas Paquetá para entrar Joaquim Freitas. E realmente, cartão amarelo foi para o Breno Bidon, 7 do Corinthians, Andrezão.
3: Legal. O futebol é aqui no microfone esportivo do Brasil para você. Só repete o cartão para quem mesmo, Rodrigo?
1: Breno Bidon, camisa número 7 do Corinthians e tá em campo 30. Joaquim Freitas, argentino, 19 anos, último reforço do Flamengo.
3: Cruzamento do Alexandre, a bola viaja para o outro lado, subiu a zaga, parou Carrasquel, um balãozinho, chapelou dentro da grande área, rolou para trás, agora levantamento na boca do gol, vem a zaga, tirou de cabeça, sobrou ali, pode marcar, agora bateu, para fora, para escanteio, porque tocou na zaga, Rodrigo.
1: É escanteio, um chute do Samuel Lino, houve ali um desvio, o Flamengo tem mais um escanteio. Flamengo pressionando para tentar o seu segundo gol, o gol que daria a liderança ao Flamengo.
3: E a galera do Flamengo vai à loucura, levantamento, Jorginho tocou de cabeça, bate na zaga direto para ele de fundo, é novo escanteio, Rodrigo.
1: É escanteio pro lado esquerdo, o Carrascal que tá na cobrança, vem bola na área.
3: Vem ela, galera do Brasil, todo mundo para o cruzamento, foi feito, a zaga vem rasgando de qualquer maneira, sobra aqui pro Varela dominou pelo Flamengo dá pressão, quer o gol da vitória, parou, tentou a tabela para Jorginho vem de novo no Carrascal de bico de chuteira, bota para ele de fundo e é outro escanteio aí, Rodrigo. É
1: exatamente, novamente pelo lado esquerdo, novamente Carrascal, colombiano na cobrança.
3: A bola vem de novo, levantamento pra boca do gol, sobrou pra quem vai bater, vem a zaga pra tirar de qualquer maneira, pressão rubro-negra, vem a parada, outro cruzamento, bateu no bumbum do jogador do Corinthians, ela para aqui agora pro jogador que é o Flamengo, recomeçando agora 43 do relógio no Brasil, o final é dramático no Maracanã, o Flamengo quer aquele golzinho gostoso no final do jogo, olha o Nino, botou, tabelou, botou de primeira de fundo, vem cruzamento na boca do gol, cruzou pra boca, chega, que é o Bruno Henrique, gol!

decisão. Tem que ter Bruno Henrique. Matador impecável foi lá no heliporto, parceiro. Descobre o fundo do barbante. Faz balançar o Maracanã. Bruno Henrique, o Mr. Clássico, o homem decisão. Bota no barbante.

0: Patriotas, esse é ídolo, escreve na mais querida do Brasil. Flamengo 2, Corinthians 1. Ele é decisivo, Rodrigo.
1: É o Mister Clássico. Chama que ele resolve o cruzamento na medida do jovem argentino Joaquim Freitas, estreando aí com a camisa do Flamengo. E estreou bem, mandou na medida. E aí, quando manda na medida, ele não desperdiça. Uma bela cabeçada. Agora, Flamengo 2, Corinthians 1. Mas o Timão tenta buscar um empate. Será que ainda dá, Andrezão?
0: Mais sete
1: de acréscimos aí.
0: Vamos futebol, tudo pode acontecer, inclusive agora. Olha o Bruno Henrique, dominou, vem por baixo, a zaga tira, se ele domina mais colada nele, complicava a vida no zagueirão aí, hein, Rodrigo?
1: É verdade, mais sete minutos de acréscimos. Gostou do jogo, Wilton Pereira Sampaio? Vamos até os 52.
2: André.
0: É, meus amigos do Brasil, diga, Mário.
2: Ele só vai pra Goiânia amanhã e botou sete minutos. Pera, mano, bate.
0: Parceiro, tá certo. A bola tá rolando por aqui. Toque de bola para Danilo. 2-1 Flamengo. 2-1 Flamengo. Flamengo volta a ser líder do Campeonato Brasileiro. Está praticamente a 6 minutos de manter essa liderança. A bola ficou entregando de primeira pro jogador, que é o Alexandre. Alexandre voltou pro Samuelino. Samuelino domina, entrada na grande área. Riscou do primeiro, vai tentar rabiscar o gramado. Driblou o segundo, botou de primeira, tentou fazer a jogada. Bate errado na bola. Agora o problema é esse aí, ó. É as costas. Olha, a bola vai tomar falta na primeira, na segunda, tentou de tudo quanto é jeito para levar cartão. O nosso glorioso Pulgaras tomou amarelo com aí. Foi na primeira varada, viu, Rodrigo Ricardo?
1: Ele tentou, ele deu duas, né? Primeiro ele tentou agarrar e depois ele deu um carrinho. Se o cara não pula bem, a reação
0: tava ele sem canela. A carne, depois tentou fatiar o bife. Que loucura. A bola não para o jogo, não para o jogo. É quente, é quente, é quente, é quente. O Flamengo já tem dois fora do primeiro jogo, do próximo jogo do brasileiro. O Paquetá e agora o Pulgar, que tomou o segundo, o terceiro cartão amarelo. Os dois já estavam pendurados e não jogam. A bola vem de novo descarregada para cá, para trás, pela equipe do Corinthians. O Corinthians vem com a bola, vem caminhando, soltou para Breno Bidon. O jogo não acabou, não, meus amigos do Brasil. 47 no meu relógio. 40, vamos a 52 minutos, meus amigos do Brasil. Vamos a 52. Toque de bola feito. É formulada a jogada pelo setor esquerdo do gramado. O jogo é quente, é bom, é dramático. O Mengão vai vencendo 2-1 no Maracanã com um gol dele. O Mister Clássico Bruno Henrique solta de primeira para Mateuzinho. Mateuzinho evolui pro Caio. Tentou esticar a bola, mesmo assim recupera, bota mais atrás agora pro Raniel, que tá mortinho, mortinho, mortinho. Também que esse cara correu em campo, que esse cara jogou de bola hoje, não é brincadeira não, hein? Raniel joga muita bola. Não toca de bola agora pro Garro, Garro pro Breno Bidon. Breno Bidon tentou a tabela, agora sim pro Garro. Garro botou no terreno, procura os seus companheiros, vai tentar levantar, equacionou a jogada, botou dentro da grande área, que negão! Direto pra liga de fundo, pra alegria da galera do Mengão aí, Rodrigo.
1: É, não dominou, não é, não dominou muito bem o Guinegão, acabou saindo com bola e tudo. Apenas tiro de meta, comemora a torcida do Mengão, que vai liderando novamente o Campeonato Brasileiro.
0: É verdade, no clássico do povo vai dando Flamengo 2, Corinthians 1. Ainda tem jogo, é 70.112, que loucura, hein? Com chuva no Rio de Janeiro, hein, Rodrigo? Essa torcida do Flamengo é impressionante.
1: E aí, se o Maracanã é maior, tinha 100 mil.
0: Ou, como o Mário falou, tinha 150. A bola tá dominando por ali, lado esquerdo da grande área. Lá vem Corinthians, torcedor do Brasil pelo setor esquerdo. É perigoso o Corinthians. Caio César dominou, soltou na canhota. Olha o perigo eminente, levantamento na boca do gol. Chega a primeira zaga, tirou, vem pro Caio, dominou errado. A miniatura deixou de primeira para Mateuzinho. Mateuzinho de bico, botou pro Garro. Garro vai levantar, levantou do outro lado, subiu, toca na zaga, rasga de qualquer maneira. Torcida do Flamengo comemora como um gol, Rodrigo.
1: É verdade, Corinthians dando uma pressão agora nesse final do jogo, em busca aí do gol do empate. E o Flamengo chuta pra longe, porque afinal o jogo vale campeonato, 3 pontos, e vale a liderança, pelo menos provisória, do Brasileirão.
0: É verdade, 49, o Flamengo está basicamente a 1 minuto e 45 segundos de concretizar a liderança do Campeonato Brasileiro. Que festa rubro-negra em todo o Brasil. Bruno Henrique tomando ali do jogador que era o João Pedro. Ele recorde de primeira, bota a bola, faz a jogada ali pelo setor esquerdo do gramado, dá um break nela, travou, vai levantar para a boca do gol, levantou direto o Corinthians, bota a bola na área do Flamengo, subiu dali de cabeça. Ela para aqui com tranquilidade nos pés do jogador argentino, que é o Joaquim Freitas. É falta em cima dele. É falta em cima dele, Rodrigo Ricardo.
1: É, entrou bem aí o Joaquim. Sofreu a falta do Breno Bidon. É, ficou reclamando o Bidon, mas foi falta sim, na frente ali do árbitro. E pintou amarelo agora pro Rodrigo Garro, camisa número 8. Ganhou amarelo aí por reclamação.
2: Eu tenho que ver. Ô, André, lembra do filme do James Bond que saiu um cara do túmulo e dançava? O cara passava. Puxa! O juiz parece com ele.
0: É verdade mesmo. Sem dúvida. Toque de bola, vem para a linha de Bilisco. Jogaram o Ranieri, botou a bola para a linha de lado. E a lateral favorece ao Flamengo. 1 minuto e 30 para acabar o jogo. Estamos com 50 e meio, meus amigos do Brasil. 50 minutos e meio, vamos a 52. O Flamengo, se mantiver esse resultado, volta a liderança do brasileiro. A bola ficou ali, toque de bola, bateu por último no jogador do Flamengo. Não, ele prefere dar escanteio pelo setor esquerdo do gramado, favorece a equipe do Flamengo, Rodrigo Ricardo.
1: É, mais um escanteio. Eu perdi a conta, hein, Andrezão? São uns 20 escanteios aí a favor do Flamengo, ou mais. Mas dessa vez é pelo lado esquerdo. Flamengo agora sem pressa. Falta só um minutinho para acabar a partida, Andrezão.
0: E agora o Carrascal tentou fazer uma jogada de letra ali para o Samuel Lino, acabou fazendo lambancinha, botou a bola para a linha de fundo, já cobrado pelo Corinthians. Corinthians vai trabalhando, vai tentando, 2-1 Flamengo. O Flamengo muito próximo de manter a liderança no campeonato, 30 segundos para acabar. Vai dar cartão amarelo para o Samuel Lino. Aplicou. Foi para o Samuel Lino, não? Foi pro Jorginho, não foi não?
1: Jorginho.
0: Rodrigo.
1: O Jorginho não tava pendurado não, hein? Samuel Lino estava. Está.
0: Mais um minuto, hein? Vamos a 8. Mário, ele quer jogo, Mário!
2: É, o avião dele é só amanhã.
0: É, meus amigos do Brasil, com você ligado no microfone nacional. Minuto final do Maracanã. Hugo bateu de primeira. 1 minuto para acabar o jogo no Maraca. Subiu Alexandre de cabeça para tirar. Vem de novo Samuel Lino na primeira, na segunda. Tentou petequear na primeira. Bruno Henrique botou, chamou a falta em cima dele. Sabe chamar a falta, jogador experiente, Rodrigo.
1: É verdade. O pessoal ficou na bronca. Tô sentindo o time do Corinthians, parecia que não queria ganhar o jogo. Agora tá com uma gana no jogo, Andrezão. Ficou 70 minutos enrolando. Resolveu jogar a bola agora, Andrezão.
0: É o Rossi. Ele mesmo vai acabar e deu um minuto a mais. Vamos a 53. 30 segundos para acabar o jogo no Maracanã. 30 segundos. Para o Maracanã explodir em festa e alegria com a nação rubro-negra. 2-1, Flamengo vai mantendo a posição, mantendo a liderança no Campeonato Brasileiro, mas o jogo não acabou ainda. Olha a bola para o Hugo. Olha o que o Hugo fez. Botou nos pés do Samuel Lino. Fim de papo, segue o líder do Maracanã. Mengão, beleza. Mengão líder. Mengão pole position. É só seguir o Flamengo. Só olha o adversário pelo retrovisor. Vence o jogo contra o Corinthians. Flamengo 2, Corinthians 1.
1: Fim de papo no Maracanã. Debaixo de chuva, o Flamengo supera o Corinthians por 2-1. Vitória importantíssima. Leva o Flamengo novamente ao primeiro lugar da tabela do Brasileirão. Flamengo vai a 57 pontos, seguido por Palmeiras com 56, Atlético Paranaense com 46 e Fluminense com 45, fechando esse G4. Lembrando que o Bahia, que é o quinto lugar com 43 pontos, joga amanhã contra o Remo, jogo que fecha amanhã em Salvador a rodada de número 27 desse Campeonato Brasileiro. Flamengo agora volta as suas atenções para a Libertadores da América, joga na quinta-feira contra o Independente Del Valle, novamente no Maracanã. Venceu o primeiro jogo por 2-0, tem uma ótima vantagem, se classifica para as semifinais com um empate ou até perdendo por um gol de diferença. Já o Corinthians também volta suas atenções para a Libertadores, não à toa poupou quase todo o seu time. Tem o Estudiantes de La Plata, da Argentina, joga na sua casa na quarta-feira. No primeiro jogo lá em Buenos Aires empatou em 1-1, então precisa vencer. Em caso de nova igualdade, decisão para as penalidades. Tanto Flamengo quanto Corinthians só volta a jogar no Campeonato Brasileiro no outro domingo. O Flamengo vai ter o Bragantino pela frente, também no Maracanã, jogo que vai ser às 18h30. E já o Corinthians também joga no domingo, mas joga na sua casa, na Neoquímica Arena, encara o Fluminense no próximo domingo. Dito isto, eu vou voltar com ele!
0: Papai voltou na vitória do Mengão no Maraca, segue o líder, o Flamengo volta à liderança do Campeonato Brasileiro, 2-1, vence a equipe do Corinthians, sempre decisivo, Mister Clássico, sempre decisivo, o homem decisão, rubro-negro, Bruno Henrique de cabeça botou lá dentro para fazer o segundo gol da equipe do Flamengo, primeiro do Paquetá. Ele vem aí, vai fechar o show de bola nacional. Agora você vai ficar na companhia agradabilíssima daquele que entende de bola, daquele que conhece de futebol. Ele vai retratar o jogo no seu rádio, ele vai colocar os 90 minutos na sua latinha. Tá chegando a hora, ele vem aí, eu volto quinta-feira, também do Maracanã, com as emoções da Copa Libertadores da América para Flamengo, Independente Del Valle. É com alegria que eu anuncio o comentarista que não esconde o jogo. Aquele abraço aí, Mário.
2: Um abraço, André Luiz Mendes, até quinta, se Deus quiser. Bom, diria o meu querido Denis Menezes, grande repórter que passou por essa casa, ele daria a seguinte manchete: Flamengo usa a cabeça para vencer o Corinthians. Foram dois gols de cabeça. O do Paquetá, um gol só, estou até enrolado. Que é o Bruno Henrique, que fez o gol de cabeça, que foi bastante festejado. O jogo, o Flamengo merecia vencer, e na única titubeada que deu, e aí essa bobeada, está ligada principalmente à saída do Ayrton Lucas, que estava jogando uma boa partida, levou uma entrada e pediu para sair, e aí houve a entrada do Alexandre, que entrou fora de rotação. Estava todo mundo em 45, estava todo mundo em 78, lembra daquele disco preto, 78 rotações? Ele entrou em 45, porque ele vem de parado, certo? Ele vem sem jogar algumas partidas. Rodrigo, você que estava curioso, saiu aqui o scout. Na sua homenagem, eu vou. Adivinha quantos escanteios?
1: 27.
2: 20? Olha, isso aí deve ser um recorde. É 20 contra 0. Rapaz. 20 escanteios a favor do Flamengo e 0 a favor do Corinthians. Finalizações do gol: 10 do Flamengo, 1 do Corinthians. Finalizações, agora essa aqui é pior ainda. Finalizações: 32-3. E posse de bola fechou com 64-36. Por quê? Depois que o Flamengo empatou 0-0 no primeiro tempo, fez um gol aos 3 minutos. E aí ia ficar complicado, que estava com o time reserva. Então o Fernando Diniz botou a força máxima em campo, botou a tropa de elite, botou 5 jogadores e conseguiu um gol que poderia complicar a vida do Flamengo, mas estava lá o Mister Clássico, Bruno Henrique, para fazer. Agora, detalhe: estava lá o Mister e estava lá o Joaquim, que fez um cruzamento na cabeça do Bruno Henrique para fazer o gol da vitória. Porque eu disse e repito, perder um jogo desse ou não ganhar, melhor ainda dizendo, é quando se perde o campeonato. Ah, mas é o Corinthians. É, mas só que o Corinthians botou o time reserva em campo, só tinha 2, o Hugo e o Ranieri, que é excelente jogador, por sinal, muito bom. E acabou o Flamengo vencendo merecidamente por 2-1. Primeiro tempo foi um massacre, certo? O Corinthians não atacou, só teve um lance que o que fez até o gol do Corinthians, o Guinegão, passou lotado. O Rossi não fez nenhuma defesa no primeiro tempo, certo? Acabou 0-0, o Corinthians satisfeito, feliz da vida, né? No 0-0, time reserva, faz um pontinho, sobe na tabela e poupa pro jogo que tá valendo para ele, din-din, também na conta, que é o jogo do Estudiantes de La Plata pela Libertadores. Mas, no intervalo eu dizia, seria bom que o Flamengo providenciasse um gol até os 15, e ele providenciou aos 3 minutos. Detalhe, meu caro Rodrigo, saiu de um escanteio, batido pela esquerda, o Hugo saiu meio espanto da borboleta e deu um tapa na bola, mas a bola caiu no pé, primeiro no pé, depois no pé do Paquetá, que mandou uma varada, passou raspando pela cabeça de um zagueiro e não deu pro Hugo. Vamos escutar, vamos vibrar, você que é Flamengo, narração dele, locutor de todas as ondas.
0: Arrasca, preparado para levantar o Samuel Nino, tá aqui do ladinho dele. Vamos ver se ele vai bater direto ou vai fazer jogo com o Samuel Nino. Correu pra bola, bateu direto pro gol. Hugo largou, Paquetá vai marcar, bateu, golaço!

0: A bola veio espirrada pra ele, caiu na boa, matou com carinho, com jeito. E aí, meu amigo, soltou o Hexa 7 pra estufar a rede do Corinthians. Tem rede balançando no Maracanã, tem festa rubro-negra em todo o Brasil. Faz ele, Paquetá, Paquetá, 3 minutos de jogo no segundo tempo. O Flamengo já faz o seu primeiro, 11 nas costas. Paquetá faz esse maraca tremer e assina na mais querida no Brasil. Flamengo 1, Corinthians 0.
1: E olha, esse resultado estava, estava se encaminhando para ser o resultado do jogo. O Corinthians mexeu, mas o problema, o gol do Corinthians vai sair pelo lado direito, o cruzamento para sair o gol, e o Guinegão é que vai fazer. Ali o Alexandre entrou, e a culpa não é dele também, né? Ele entrou porque não tinha outro lateral para botar. Ele é o titular, inclusive, né? Não sei se ainda é. Ayrton Lucas vem fazendo boas partidas e é um excelente jogador também. Não aguentou, pediu para sair, certo? E aí o Lucas falhou por ali, o Lucas saiu, o Alexandre bobeou. Eu acho que houve uma bobeada, uma jogada ali pela direita, vem o cruzamento e o gol foi aos 32. Quer dizer, o Flamengo ia levar o negócio em banho-maria. 1-0 estava bom, vamos levar em banho-maria e faço meus 3 pontinhos e assumo a liderança. Mas cruzamento da direita, Guinegão vai empatar e ele de novo, em cima do lance, o de todas as ondas.
0: De primeira por Bidon, Bidon domina para a equipe do Corinthians, pisa na bola, vai tentando fazer jogada, botou, equacionou para o Caio, dominou, entrou na área, tabelou, vai fazer, esse é o goleiro, vai fazer.

0: Marcão deu um tapa na bola no fundo do barbante, no fundo do gol do meu. 32, 32, explode a fiel corintiana em todo o Brasil. Pode gritar gol, torcedor do Corinthians. Ele balançando, galera, pra você conferir uma boa. Ele mesmo, Gui Negão, estufa o barbante rubro-negro. Aos 32, galera do Brasil, 56 das costas, corre pra massa e assina na mais querida do país. Tá tudo igual no clássico, eu tô dizendo, a camisa é pesada. Flamengo 1, Corinthians 1.
1: Como diria o antigo, a barba cresceu, né? E os torcedores do Flamengo ficaram nervosos, obviamente. Meu amigo Afonso mandou aqui 10 impropérios, tava maluco, tava louco. Mas eu acho que às vezes os chamados deuses do futebol, eles trazem a justiça, que não seria justo, o meu caro Jorge Brum aqui nervoso também, não seria justo o Flamengo perder o jogo. É só ver pelo scout, uma loucura, 20 escanteios contra nenhum, 32 finalizações contra 3, uma loucura. Mas o futebol tem disso, nem sempre o melhor vence, nem sempre o que tem mais posse de bola vence. Mas ele estava em campo, Bruno Henrique, o BH, o Mr. Clássico, bobeou e guarda, chutando e fazendo de cabeça. E o Joaquim, que tem 19 anos, o argentino que chegou agora há pouco, faz uma bela jogada pela esquerda e coloca na cabeça do Bruno Henrique. Você que vai ver depois aí, vai repetir, tem gol por aí, gols do Fantástico e assim diante, você vai ver que a bola entra no lado direito do Hugo e ele está no meio do gol. Ele, o Bruno Henrique sentiu e colocou onde não dava para o goleiro chegar. Vamos contar detalhadamente o gol da vitória do Flamengo, que aconteceu aos 44? Foi 44, não é isso? E ele contou para você o de todas as ondas.
0: O Flamengo recomeçando agora, 43 do relógio no Brasil. O final é dramático no Maracanã. O Flamengo quer aquele golzinho gostoso no final do jogo. Olha o Nino, botou, tabelou, botou de primeira de fundo, vem cruzamento na boca do gol, cruzou pra boca, chega, que é o Bruno Henrique. Gol!

decisão. Tem que ter Bruno Henrique. Matador impecável. Foi lá no heliporto, parceiro. Descobre o fundo do barbante. Faz balançar o Maracanã. Bruno Henrique, o Mr. Clássico, o homem decisão. Bota no barbante do

0: rodadas. Esse é ídolo, escreve na mais querida do Brasil. Flamengo 2, Corinthians 1.
1: E aí, o nosso Wilton Pereira Sampaio teve até uma boa vitória, deu 7 minutos, mas nada aconteceu, o Flamengo ainda teve uma chance e a vitória sorriu para o Flamengo, que conquistou de novo a liderança, ultrapassou o Palmeiras e colocou um ponto na frente. Agora fecham-se as portas do Campeonato Brasileiro e abrem-se as portas da Libertadores. O Flamengo estará jogando na quinta-feira, estarei ao lado aqui do Maurício Costa e do André Luiz Mendes. O Flamengo tem uma vantagem muito grande, venceu por 2-0 a equipe do Independente Del Valle, lá na altitude de Quito. Pelo Campeonato Brasileiro, o Flamengo tem mais um jogo em casa, que vai ser às 18h30 no Maracanã contra o Bragantino. A Nacional vai transmitir Fluminense e Corinthians, que vai acontecer às 16h em São Paulo. O Fluminense também joga no meio de semana pela Taça Libertadores da América. Vitória justa do Flamengo, e o Rossi foi um espectador, não teve gol, não teve culpa no gol que tomou. Eu acho que eu vou escolher um jogador, eu tenho que premiar o Bruno Henrique, né? Porque é um jogador decisivo, tem 34 anos o Bruno Henrique, certo? E a segunda vez que ele entra, já tinha acontecido lá em La Paz, ele entrou e fez um gol, um passe do Samuel Lino, que hoje não jogou tão bem como vem jogando, mas é um jogador extremamente importante. Arrascaeta também andou errando e o Bruno Henrique acabou fazendo o gol da vitória. Nós estamos fechando esse show de bola nacional. Flamengo 2, Corinthians 1. Flamengo é líder de novo, que teve a narração de todas as ondas, o André Luiz Mendes, os meus comentários e as reportagens do Rodrigo Ricardo. O Jorge Blum esteve na mesa. Nós estamos marcando um novo encontro com vocês, que estão ligados e ligadas na Rádio Nacional, 90 anos, Rádio Nacional do Rio de Janeiro, marcando um encontro Nacional Rio, Nacional Brasília, toda a Rede Nacional, Nacional FM também, na quinta-feira, Flamengo e a equipe do Independente Del Valle. Em nome de todos, Mário Silva lhe deseja uma boa noite. Tchau, Rio. Tchau, Brasília. Tchau, Brasil. Fui.
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0: 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Obrigada, Goiânia.
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1: Muito obrigado, nega. Pé quente.
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